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0: flashback pra gente matar saudades. 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

0: Guilherme, valeu todo mundo que participou agora. A gente vai liberar pra você aquele kit mix com copo e eco bag. E quem tá levando é o Edney Charlie. Edney Charlie, final do fone 5808. Parabéns, Edney. Parabéns e aguarde que a equipe da Mix vai entrar em contato contigo, tá? Acabou aqui, ó. Amanhã tem mais.
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0: Mix 11.6. Excelente fim de noite pra você de quarta-feira. Depois desse jogaço do Brasil, o Brasil venceu por 3-0. A gente tá de volta aqui na programação da Mix e você vai curtir o mix acústico agora. Aquelas músicas mais de boa, aquelas versões da Mix diferentes, só banquinho e violão pra você relaxar no seu fim de noite que foi agitado, foi ou não foi?
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1: Mix 1123, Alicia Keys, Empire State of Mind. Acabou aqui, ó.
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0: faltando 15 minutos pra meia-noite. Você ouviu o Bruno Mars, 24 Karat Magic. Já já meia-noite vai rolar aqui na Mix, o No Break.
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0: Mix 6:02, tá no ar o No Break. A partir de agora são 2 horas de música direto One Republic pra abrir.

0: final aqui no No Break, 2 horas de música direto, sem nenhum intervalo comercial. 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

0: 7, The Weeknd, Blinding Lights aqui no No Break. Tamo na última hora, vamos tocar pra você ainda Creed, Sabrina Carpenter, Ja Rule, também Imagine Dragons, Edu Ribeiro. E agora a gente vai curtir aqui o Jota Quest com Acendo Farol.
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0: 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Mix 1 e 27, Edu Ribeiro, Sol Alísio, Beija-Flor aqui no No Break. São 2 horas de música direto. 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

0: Mix 12 em ponto, planta e raiz a dois passos do paraíso.
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4: Mix, se prepara. 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Então aumente o volume nesta madrugada. 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Mais um.
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1: Mix, essa é a hora em que a gente dá um plus na programação. É o Super Mix trazendo muita música legal. Essa edição acabou, mas fica ligado, fica ligada que a qualquer momento estamos de volta.
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0: Essas foram três das mais pedidas por você em 2007. A qualquer momento tem mais.
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0: Bom dia, esse é o Mix Acústico, trazendo as versões mais suaves das músicas que você curte aqui na programação da Mix. Nada melhor do que começar o dia com um som calmo e aquela energia positiva. O dia só tá começando e nós estamos aqui pra começar ele com você. Tá no ar o Mix Acústico.
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1: É isso aí, o Mix Acústico vai chegando ao fim, mas essa vibe positiva, essas boas energias continuam. Isso aqui é só o começo de mais um dia. Fica com a gente. Esse foi o Mix Acústico.
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1: Pergunta da Letícia de São Paulo. Minha mãe compra título de capitalização há 10 anos porque diz que rende e ainda pode sortear 1 milhão. Eu fui fazer as contas e ela tem menos dinheiro do que colocou. Como explico pra ela que isso não é investimento?
2: Letícia, você tá certa. Título de capitalização não é investimento, tá? É um produto que mistura economia planejada com sorteio. A maioria desses títulos rende menos que a poupança e, em muito caso, pode devolver um valor menor do que o que você colocou se você resgatar antes do final do prazo. Mas não bota a culpa na sua mãe, tá? Principalmente o pessoal mais velho, que não tinha acesso à internet lá atrás, acabava caindo no papo do gerente do banco, que muitas vezes oferece porcaria pra ele ganhar comissão. E no título de capitalização, o banco tenta seduzir a pessoa com um monte de sorteio de TV, geladeira, moto. Mas a verdade é que esses produtos são comprados com o dinheiro da taxa dos próprios participantes, por isso que é tão ruim, né? Como é um negócio tradicional para os mais antigos, você vai ter que ir com calma e mostrar na ponta do lápis como outros investimentos rendem muito mais que isso. Mostra para sua mãe que o título de capitalização rende pouco pra caramba e que o banco usa aqueles sorteios para tentar seduzir as pessoas, né? Hoje, uma caixinha, cofrinha, até a poupança mesmo, tem uma rentabilidade bem melhor e vão enriquecer sua mãe bem mais rápido. Só que o ideal é você sentar com calma e mostrar para ela os cálculos para ela entender melhor, tá?
3: Se você tiver alguma dúvida, manda uma mensagem pra gente no WhatsApp da Mix, 11 98340 8000, e me segue nas redes sociais Primo Pobre no YouTube e @EduardoFeldberg no Instagram.
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5: 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O novo trecho de 1,2 quilômetros já está liberado para o trânsito na Duval de Góis Monteiro. Ele vai da Carajás até a Loja Imperador, no sentido Aeroporto Centro. Esse trecho passa agora a operar nos dois sentidos e é uma das medidas para a melhoria da mobilidade urbana de Maceió. A avenida também já recebeu calçadas acessíveis e quase 6 quilômetros de ciclovias, iluminação pública, pontos de vídeo monitoramento e semáforos inteligentes. 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
6: A Copa do Mundo FIFA vai colocar à prova não somente o talento, mas também a resistência das seleções. Para se ter uma ideia, a distância entre Seattle e a Cidade do México passa fácil dos 3 mil quilômetros. É praticamente cruzar um país inteiro entre um jogo e outro. Isso exige logística afiada, recuperação rápida dos jogadores e adaptação total ao fuso e ao clima. Ou seja, além dos 90 minutos, essa Copa também vai ser decidida no preparo fora de campo.
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0: Bom dia! Muito bom dia pra você, meu amigo, você, minha amiga, que vai ter que trabalhar. É, não é feriado, o Brasil ganhou, a terra tremeu, muita coisa aconteceu, né? E já estamos aqui pra trazer as notícias pra você dentro da nossa programação. Olha, ontem foi um dia que literalmente abalou, hein? Pelo menos em campo, o Brasil fez o dever de casa, mostrou sua força, quase que o Neymar, quase, e claro, a gente continua quase acreditando que vai chegar lá, né? Então, tá tudo bem. Bom dia pra você. Hoje, quinta-feira, pós-vitória do Brasil, não é feriado, apesar de que é uma reivindicação já rolando na internet, né? Pra feriado aí após as vitórias do Brasil. No caso de alguns estados, já é ponto facultativo no próximo confronto. Já tem até notícia em diário oficial. Quem sabe os alagoanos pressionam e conseguem também isso aqui em Alagoas. Thaís Cavalcante tá liderando também esse movimento. A gente tá começando o programa hoje, bom estar de volta ao seu lado. Você sabe, nunca foi sorte, sempre foi Deus. Bom dia, Kelsan.
1: Bom dia.
0: Também cumprimentando a nossa produtora, Ana Cláudia Almeida, Vânia Velindo na geração de imagens, nos pitacos e até no bolo de milho. Um abraço pra você, bom dia. Também cumprimentando o repórter Rogério Costa, direto da redação, daqui a pouco, interagindo conosco dentro da nossa programação. Esse é o Jornal da Mix, que pede passagem com ela, a comandante, a CEO do Brechó das Cavalcantes, sempre estreando um novo modelo. Eu tô falando de Thaís Cavalcante. Bom dia, Thaís!
2: Bom dia, Marcos Rodrigues, engraçadinho! O bolo de milho de manhãzinha foi uma surpresa boa, viu, Vania?
0: Uhum.
2: Valeu, Vania!
0: Só faltei um dia aqui, a coisa melhorou.
2: Tá vendo? Ai, e eu hoje não me dei o ar da graça. Me aguarde! Vamos embora, né, gente? Eu tô acordando ainda aqui, chamando você pra acordar com a gente também. Esse tempo friozinho, foi difícil hoje levantar, hein? Imagina, Kel, a cama quentinha, chamando você pra ficar e você dizendo assim, preciso ir. E aí foi isso que aconteceu, tô aqui. Vamos embora. Bom dia, Kelsan.
1: Bom dia.
2: Bom dia. Bom dia a todos que começam o Jornal da Mix a partir de agora, muito bem informados. Vamos embora.
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2: A gente começa o Jornal da Mix destacando uma notícia que emocionou muita gente. Um gato morisco, espécie ameaçada de extinção, foi resgatado após ser atropelado no sertão do estado.
0: Paulo entrega a duplicação da L-110 e destaca avanços em infraestrutura, segurança e educação aqui em Alagoas.
2: No cenário internacional, uma sequência de fortes terremotos na Venezuela preocupa autoridades e organismos de monitoramento.
0: Olha, no cenário político, o que está em discussão é mais um racha público da família Bolsonaro. Flávio Bolsonaro pede desculpas a Michele após acusações de punhalada.
2: É, tá tenso, hein? E aí, no Brasil, a Ordem dos Advogados do Brasil suspendeu a carteira profissional da influenciadora e advogada Deolane Bezerra por um período inicial de 90 dias.
0: E notícia agora da manhã, Igor Gadelha do Metrópolis traz a informação. Diante dessa confusão aí envolvendo Flávio e também Michele, Valdemar reage a vídeo de Michele sobre Flávio. Diz o seguinte: vamos ter paciência, pelo amor de Deus.
2: Agora eu encerro com um destaque que é pra quem gosta de astronomia, viu? Ó, não teve OVNI ontem, hein? No jogo de Brasil contra a Escócia.
0: A menina vai pedir demissão, não? Porque o Jax Wagner pediu pra deixar a liderança do governo, né? Depois de ter fico pego ali numa operação da PF. E ela, essa coitada aí do disco voador, e agora? Ela vai
2: não teve. Até o aeroporto de Miami entrou na resenha, entendeu?
0: Caramba.
2: Criou um meme. Pois bem, não teve OVNI, mas um asteroide passará próximo à Terra neste sábado e poderá ser visto do Brasil em determinadas condições de visibilidade. Prepara o café, hein? Prepara o café, aumenta o volume do rádio. Vem com a gente, porque o Jornal da Mix está só começando.
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2: Vamos falar do tempo agora, porque junho em Alagoas continua daquele jeito que a gente já conhece. Inclusive, hoje achei o dia, o amanhecer, um pouco mais lento do que nos dias anteriores. Por que eu tô dizendo isso? Porque normalmente, quando eu levanto da cama, já tá claro. E hoje, ainda tava escuro. E eu achei... Hoje ainda tava escuro, cara.
0: Rapaz!
2: Tô dizendo a você...
0: Isso é algo... É o Brasil.
2: É o Brasil.
0: É o Brasil.
2: Não, mas é aqui, sério.
0: Era surpresa, mas eu vou mostrar a camisa da seleção por conta da vitória do Brasil. Vai que São Pedro também andou meio...
2: Cara,

0: Feira, sol entre nuvens, períodos de nublado e possibilidade de pancadas rápidas de chuva ao longo do dia, principalmente no litoral e na zona da mata. Em Maceió, os termômetros variam entre 24 e 27 graus, sensação de abafamento, apesar desse friozinho que a gente sente, né? Temperatura mais amena, mas em alguns momentos a alta umidade do ar vai trazer, pode trazer, especialmente no sertão, em algumas cidades do interior, essa sensação de abafamento. Então, continua em alta o guarda-chuva, tá? Pode mantê-lo aí como um bom companheiro, porque pode chover rapidamente agora pela manhã, à tarde, também à noite. E no Agreste, no Sertão, o sol aparece por mais tempo, mas também há previsão de aumento de nebulosidade e de chuva isolada em algumas áreas.
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2: Pra você que tá no trânsito, mas também quer ver o meteoro no final de semana, se liga aí, viu? Nesse momento, trânsito moderado na Avenida do Val de Góes Monteiro. A Avenida Fernandes Lima tem boa fluidez, tá? Vai aumentando gradativamente aí o fluxo de veículos, mas com boa fluidez, sentido centro, em especial Praça do Centenário. A Via Expressa, Avenida Menino Marcelo, para quem sai do Complexo Habitacional Benedito Bentes em direção à Serraria, também apresenta boas condições. Bom mesmo tá para quem vem pelo litoral norte, a L101 Norte e também a L101 Sul. Ambas apresentam boas condições aí de trafegabilidade nesse momento. Eu lembro-lhes que em frente ao condomínio Laguna existe uma faixa de pedestres com parada espontânea. Então, mantenha a distância regular do carro da frente, porque se o motorista decidir parar na faixa, você tem capacidade de reação, né? E conseguir evitar acidentes com colisão traseira. E até mesmo põe em risco a vida dos pedestres que vão atravessar naquela região. 6:16.
0: Gente, vamos começar aqui fazendo um comentário sobre o jogo de ontem, né? Eu vi ontem muita gente dizendo assim: o Brasil tá muito melhor do que quando jogou com o Haiti. E também fez o placar de 3-0. Então, o fato é que ontem a seleção brasileira teve uma atuação mais convincente diante da Escócia, venceu com mais autoridade, garantiu a liderança do grupo na Copa do Mundo. E o destaque, mais uma vez, quem? Quem foi o nome do jogo, hein, Marcos?
2: Vini Júnior
0: voltou a ser decisivo, marcou mais 2 gols. Não, o cara é raçudo, né? A gente não pode... Tem que tirar o chapéu mesmo, porque ele fica com raiva, vai pra cima... E, gente, aquele gol, vamos combinar, hein? Aquele gol não foi falta não ali, hein?
2: Pois é, o juiz tá levando muito ao pé da letra e, assim, ele poderia ter resistido à impressão do pessoal do VAR. Porque ele tava no lance, ele viu... Hoje ele tem até óculos com câmera, ele viu que foi uma disputa lícita de bola. O Vini não apoiou no zagueiro. O zagueiro foi que perdeu o tempo da bola porque ele é muito ágil. Passou na frente e o cara, quando foi pegar a bola, já saiu caindo e o Vini foi e converteu. Então, realmente concordo com você, Thaís. Foi uma injustiça aquele gol não entrar para a história aí da Copa do Mundo e também na marca para o Vini Júnior. Ele disputa artilharia, entre outros, com o Messi e fez a sua melhor partida distribuindo bolas e sendo a principal opção também para finalizações.
0: Gente, foi demais ontem, hein?
2: Número 7.
0: Eita, Marcos. Agora, mais do que o resultado, o que chamou a atenção, o que eu considero, foi a postura da seleção. A gente realmente viu a seleção controlando o jogo. Dá vontade pro brasileiro assistir quando o time, a equipe, se coloca nesse ritmo, né? Pressionando o adversário, criando oportunidades. Isso é sinal, assim, de... Na minha visão, é sinal de maturidade. Eu acho que o Carlo Ancelotti ontem acertou quando jogou Neymar, quando jogou o Endrick, o Brasil já estava ali mais folgado. Vá, comente, Marcos.
2: Vou comentar como o Ancelotti. Faça a sua pergunta aí.
0: Por que que você já testou Neymar, hein?
2: Olha, é importante a vitória, ele sente jogo, clima e vamos tentar.
0: E o que você achou, Carlo Ancelotti, da atuação do Endrick também?
2: Bom, Endrick, sempre bom, alegre.
0: Gente, ele não tá normal, não, né? Ai, meu Deus.
2: Ancelotti, por que você cantou o hino do Brasil?
0: Deus, não dou conta, gente.
2: Pergunta essa aí.
0: Por que, Ancelotti, você cantou?
2: Salário bom, nós não comemos.

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1: Ele tá levando a sério essa imitação.
2: Eu vou...
1: Olha, ele já imitou aqui o Xi Jinping. Eu não esqueço o Xi Jinping. O Xi Jinping foi demais, gente.
0: Não, e ele dando os parabéns ao Ancelotti, porque venceu a partida. Você viu o telefonema do Xi Jinping?
1: Como foi?
0: China.
1: Gente, não dou conta. Vamos chamar o Arnaldo? Hora de ficar por dentro da política.
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0: Com ele, Arnaldo Ferreira. Buenos dias, Arnaldo.
1: Bom dia, Arnaldo.
4: Bom dia, gente. Bom dia a todos. Olha, a Câmara Municipal de Maceió oficialmente deveria, neste momento, estar em sessão permanente com os 27 parlamentares analisando a Lei de Diretrizes Orçamentárias, a LDO, para 2027, que ainda não foi aprovada e deveria ter sido até o dia 15 de maio passado, como determina a Constituição Federal, a Lei Orgânica do Município e o próprio Regimento Interno do Parlamento Municipal. Sem aprovação da LDO, não tem recesso parlamentar, quer dizer, não tem as férias de vereadores de meio de ano. Eles ficam em sessão permanente, elaborando, trabalhando a matéria para encaminhá-la à mesa diretora e a votação em plenário. Aí só depois disso entra em recesso. Entretanto, a matéria precisa passar por duas comissões parlamentares, a de orçamento e de Constituição e Justiça. O presidente da comissão de orçamento, o vereador Samir Malta, do Podemos, informou que a LDO já foi aprovada, inclusive com 23 emendas das 26 encaminhadas pela sociedade civil organizada e por parlamentares. A LDO, neste momento, está parada na Comissão de Constituição, Justiça e Redação. A presidente da comissão, a vereadora Olívia Tenório, do PP, informa que a matéria precisa ser criteriosamente analisada, porque nela está previsto que o orçamento de 2027, previsto em 5,7 bilhões de reais, já destina 40% para a educação e saúde, como manda a Constituição Federal. E o restante vai ser aplicado nas secretarias, órgãos, fundações, no pagamento do funcionalismo, investimentos na cidade, e também ela quer recursos especiais para programas de saúde e segurança da mulher. A LDO tem que prever também a reforma tributária, que já foi aprovada no Congresso Nacional e entra em vigor a partir do próximo ano. O presidente da mesa diretora, o vereador Chico Filho, do PSDB, diz que a matéria só pode ser votada com o parecer final da CCJ, que não tem data prevista. Ele avalia que a matéria só vai ser votada mesmo depois do dia 15 de julho, quando acaba esse período de sessão permanente, que deveria ser do recesso parlamentar. A maioria dos vereadores, inclusive o vice-presidente da CCJ, o vereador Leonardo Dias, do PL, não acredita que a matéria será votada até o dia 15 de julho. Ele acredita que só depois, quando o Legislativo retomar as sessões ordinárias, aí a CCJ envia o parecer, os vereadores são convocados e votam a matéria no plenário. Para a prefeitura, não vai significar nada. Pode atrasar a elaboração da Lei Orçamentária Anual, a LOA, que vai especificar como os 5,7 bilhões de reais que a prefeitura vai arrecadar será aplicado no próximo ano. Mas para a Câmara Municipal de Maceió fica o desgaste, porque no momento que os parlamentares deveriam estar resolvendo uma matéria constitucional, o que se vê lá é uma imagem contraditória. Gabinetes fechados, 27 gabinetes fechados, vereadores sem aparecer e até os servidores efetivos e comissionados com baixa frequência pelos 3 andares e corredores da Câmara Municipal. Pega mal? Pega mal. Mas os vereadores, desta forma, estão em recesso oficioso parlamentar. Por hoje é só, gente.
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0: 6:24. Olha, levanta, dá aquela espertada, banho frio, água gelada e café sem açúcar, né? Pra quebrar o ciclo que se iniciou, terminou ontem com a vitória do Brasil. Então, vamos lá, 6:24. 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
2: Aqui Diego Barone com uma dica bastante inusitada pra você agora. Eu tô falando do filme Primeiro as Damas, novidade da Netflix. Uma comédia que conta a história de um cara que não leva as mulheres a sério e a cada dia sai com uma diferente. Como ele é excêntrico, rico, se acha o bonitão e é líder na empresa onde trabalha, ele só quer saber mesmo de poder e diversão. Até que algo acontece do nada, a realidade muda e ele acorda em um mundo onde as mulheres estão no comando de tudo. E literalmente nos papéis que antes eram dos homens, desde os afazeres domésticos até líderes de grandes empresas. E a maneira como o protagonista lida com isso é o grande atrativo de um filme engraçado, sim, porque é impossível não se identificar, e o longa capricha nas referências e situações. Tem um machismo exagerado de propósito para que a mensagem por trás seja mais forte, e de fato ela é muito bem construída. E apesar de alguns clichês inevitáveis, o roteiro tem um final bastante significativo e necessário. O filme Primeiras Damas é da Netflix. Segue no Instagram para mais, @DiegoBaroneNoAr. Lá tem o link do canal Kryptonita no YouTube, onde eu apresento vários conteúdos desse universo.
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0: 6:29, 6:29, a cidade vai despertando pós-vitória do Brasil e a gente vai vendo aqui que tem uma pequena mudança na Avenida Fernandes Lima. O encontro Rotary Fernandes Lima faz com que também aumente o fluxo aí sentido centro em direção à Praça do Centenário, tá? Bom lembrar que em alguns pontos de Maceió ainda tem pista molhada, choveu durante a madrugada, então se essa é a sua situação, cuidado, atenção, é fundamental. 6:29.
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1: É hora de chamar ele, Rogério Costa.
0: Direto da redação.
11: Estamos de volta com mais informações aqui no Jornal da Mix. O governador Paulo Dantas entregou na tarde de ontem mais uma importante obra. Dessa vez, essa obra é considerada estratégica para tanto a população quanto a logística na região do Agreste. Trata-se da L-110. Que liga os municípios de São Sebastião a Arapiraca, com investimento em torno dos 100 milhões de reais. Isso, sem dúvida, vai impulsionar o crescimento ainda maior econômico da região e também a geração de emprego, melhorando como um todo os indicadores sociais. A solenidade de inauguração contou, além do governador Paulo Dantas, com a presença do prefeito Luciano Barbosa, do deputado estadual Ricardo Nezinho, além de lideranças da região. Inclusive, durante o evento, o governador confirmou que já construiu durante a sua gestão mais de 600 quilômetros de novas rodovias, muitas delas duplicadas aqui no estado. E esse é o resultado de todo esse investimento que tem sido feito e que tem trazido, né, essa melhoria na condição da acessibilidade, da qualidade de vida para toda a população. O governador, além disso, confirmou que para o Agreste existe ainda a entrega do Instituto de Criminalística, da nova sede, da Academia dos Bombeiros, da Casa de Custódia, tudo realizado em parceria com a Prefeitura de Arapiraca. E na educação, o governador também citou a expansão da UNEAL, Universidade Estadual de Alagoas, está realizando concurso público, que já confirmou a criação de 2 campus em Porto Calvo e também em Delmiro Gouveia, na região sertaneja. Voltamos com vocês.
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1: Agora 6:31, gente, vamos falar aqui de um tema que agita, na verdade, o mercado de trabalho. Muita gente reclama que está difícil encontrar bons profissionais, mas será que o problema é apenas a falta de mão de obra ou as empresas também estão falhando em capacitar suas lideranças, em desenvolver os seus talentos? Uma pesquisa recente mostra que, embora muitos trabalhadores se declarem satisfeitos com os seus empregos, quase metade sente que as suas habilidades não são plenamente aproveitadas. Vamos falar sobre esse desafio com a administradora e especialista em gestão de pessoas, Deise Simão. Bom dia, Deise, seja muito bem-vinda. Eu já começo com uma abordagem. Quando a gente fala em liderança despreparada, é até uma palavra bem forte, né? Do que a gente está falando exatamente quando a gente usa esse termo despreparado?
12: Bom dia, tudo bem, bom ouvintes? Dia. A gente vem falar aqui de um tema de mercado de trabalho que tem sido para a gente na área de gestão de pessoas o maior desafio, né? A retenção de pessoas pela liderança, porque é ela que está no dia a dia. Falar que um líder é despreparado é muito impactante, né? Porque eu acredito no desenvolvimento das pessoas. Eu acredito que pessoas conseguem, sim, trazer suas potências naquilo que ela se identifica. Quando eu falo de liderança despreparada, a gente tem que trazer para a realidade. Será que esse líder quer ser líder? Será que ele está preparado para lidar com pessoas? Porque a gente vê no mercado de trabalho lideranças que são promovidas as lideranças porque eram bons técnicos, eram bons operacionais. Era aquela pessoa que é confiável na empresa, que trabalha muitos anos na empresa e são promovidos para liderar pessoas. E ela não está preparada para lidar com essas nuances humanas no mercado de trabalho, da gestão de pessoas, que é muito desafiadora, porque a gente entende que pessoas têm o seu próprio querer, e essa conexão do propósito do mercado de trabalho com o propósito profissional, ela tem que ser construída no dia a dia na cultura organizacional. E se o proprietário, se o dono, o diretor não entender que ele tem que caminhar junto com essa liderança, que tem que ser desenvolvida todos os dias para captar e engajar pessoas, ele vai perder o time inteiro e vai ficar só com um bom líder, ocupando um cargo de líder, mas executando todas as atividades operacionais, porque ele não engaja pessoas. Gente.
0: Quais são as habilidades que são destacadas para um líder, para que ele consiga manter a sua posição de líder e, ao mesmo tempo, fazer com que a empresa tenha, assim, um ambiente de crescimento, como deve ser o princípio de toda organização, né?
12: Se a gente for listar, se vocês colocarem no Google para colocar ali características ou competências de um líder, vai surgir mais de 40. E a gente vai olhar para aquela lista e vai dizer, poxa, não vai existir esse líder, né, que tenha todas essas competências, é impossível. Mas eu acredito que a gente poderia resumir dois pontos. O líder, ele precisa ter a capacidade de entregar resultados operacionais, é importante que ele entregue esses resultados, não só por ele, mas pela equipe também. E segundo ponto, eu acho que o mais desafiador é a comunicação eficiente. Se você tem uma boa comunicação, você entrega credibilidade, você entrega confiança, você entrega espaço de segurança psicológica, você entrega uma comunicação não violenta, que faz com que as pessoas se sintam num espaço aberto para desenvolvimento. Então, se a gente fosse dizer assim, o primeiro investimento que um líder poderia fazer no desenvolvimento é entender como a sua comunicação poderia conectar mais pessoas. Principalmente pós-pandemia, né? Em que tudo que é dito, hoje ele é avaliado como assédio, ele pode ser avaliado como humilhação. Então, a gente tem que ter muita capacidade de se conectar com as pessoas pela comunicação.
13: Deise, muitas empresas vêm relatando uma dificuldade para selecionar, para reter talentos. Até que ponto essa dificuldade ela está ligada ao comportamento de lideranças?
12: Olha só, a gente teve um caso até recente de um processo seletivo que a gente fez muito bem. E quando o candidato chegou para trabalhar naquele cenário que a gente encanta, né, na proposta do processo seletivo, ele se encanta com o ambiente que é entregue e apresentado, mas quando ele encontra uma liderança tóxica, ele encontra uma liderança desconectada, ou acha que os novos talentos que entram é um campo de competitividade, não de agregar para crescer na empresa.
0: A posição dele, né?
12: Exatamente. Então, quando ele vê um profissional, um talento chegando, a gente falava agora há pouco, né? O ego dos talentos, né? E esse ego é péssimo. A gente entende que as pessoas podem sim desistir de novas oportunidades. E olha que o mercado de trabalho está realmente difícil. Eu vou falar para você, tem empresa que só trabalha com recrutamento e seleção, que não está pegando mais processo de recrutamento e seleção, porque não tem demanda de mão de obra. E quando esse talento é atraído, ele é contratado, ele não é retido, porque não encontrou um espaço para desenvolvimento, para entregar o seu potencial. Isso é muito difícil, eu vou dizer. No mercado de trabalho hoje, inclusive na nossa consultoria, a gente tem falado, vamos trabalhar a retenção de pessoas.
13: Muitas vezes os profissionais recrutados, o que é que vem acontecendo, analisando o cenário de maneira geral? Os profissionais são recrutados e não passam daquele período de experiência?
12: Não chega nem a primeira semana. Tem gente que tem talento desistindo no primeiro dia, no seguinte dia já não vai mais, já não comparece. E a gente fez um relatório recente para a gente trabalhar com indicadores, né? Porque é o People Analytics, e a gente tem visto que tem uma saída dos colaboradores, e não mais por, como era antigamente, por demissão da empresa, por iniciativa da empresa. A gente tem mais agora saídas por iniciativa do colaborador. Com um nível de consciência aumentado pelas redes sociais, ele entende o que é burnout, ele entende o que é estresse, ele entende o que é uma liderança tóxica, ele entende o que é comunicação violenta, ele entende os direitos dele. E ele vai dizer claramente, esse ambiente não é para mim. E ele, rapidamente, ele vai sair, porque ele sabe que a oferta está alta e ele vai buscar uma nova oportunidade.
0: Pois é, tem essa perspectiva da construção do ambiente da empresa, que seja um ambiente que ele contribua justamente para que os profissionais se sintam também parte do negócio. Isso seria a questão da valorização, que foi apontada também na pesquisa Pluxi, realizada em 2026, que indicou, Thaís, que 80% dos trabalhadores e trabalhadoras afirmam estar satisfeitos com seus empregos atuais. Mas vem um segundo dado que preocupa. 44% dizem que suas habilidades não são plenamente aproveitadas na empresa. Uma coisa casa com a outra, é isso?
12: Sim, com certeza. Porque imagine vocês, a gente está no pleno exercício da nossa profissão e a gente sente que, em vez de ser aproveitado nas nossas competências, a gente é sabotado o tempo todo, né? A gente é comandado apenas por entrega. A gente não mais faz parte das mudanças, das iniciativas, das decisões. E olha, esse dado da Plux, ele traz, de fato, o entendimento de que ou a gente muda esse ambiente organizacional, e eu já estou falando de cultura organizacional, e essa cultura ela tem que ser de não só de atração, mas tem que ser de retenção de talentos, porque a equipe ela não quer líder perfeito, são pessoas humanas, mas que elas se conectem com essa humanidade, né? Entendendo que também a gente fala muito do líder, e esse peso do líder também tem que ter cuidado, né? Porque a gente está cobrando do líder tanto resultado, tanta gestão de pessoas, mas em contrapartida, que cuidado ele está recebendo, né? Que suporte ele está recebendo para lidar com um cenário de equipes reduzidas, porque a gente está vendo esse cenário pela atração de pessoas que está defasado. Ele está tendo que dar conta de um time que está falando que está sobrecarregado, porque precisa mais de mão de obra para compartilhar o trabalho. E a gente começa a perceber que também o líder tem essa preocupação de se colocar e acaba, lógico, pela gestão das emoções, por falta de inteligência emocional, tendo uma liderança mais impulsiva, uma liderança às vezes mais agressiva, porque ele está sendo pressionado também por resultado, né?
13: E quando o gestor tem aquele perfil de só chamar o colaborador da sua equipe para apontar erros, qual é o impacto que esse comportamento tem no clima organizacional?
12: Quando o colaborador, eles dizem para mim, ah, Deise, mas eu estou chamando o colaborador para falar com ele, sim, porque ele errou ali, eu vou chamar. Isso é feedback. E eu fico pensando, para mim não é uma cultura de feedback. Você está apontando o erro, porque a cultura de feedback é você ter momentos de conversa com o colaborador para acertar a rota daqui para frente, não para apontar erro. Porque a história sempre vai se repetir. Quando eu acerto, ninguém me chama, ninguém fala nada. É aquela história do... Quando a gente pensa na mãe, né, que diz, se não tirou 10, não vou falar nada. Agora, se tirou 7, 5, eu vou chamar a atenção.
13: Não fez mais do que a obrigação.
12: Não fez mais do que a obrigação. E essa cultura já não se impõe mais na retenção de talentos. As pessoas precisam e necessitam da comemoração também dos resultados. Eu falo de uma liderança positiva, é aquela liderança que ela identifica com maior potência e com práticas diárias os resultados positivos, porque a equipe começa a dizer, olha, se eu acertei, ele elogiou, com certeza eu vou fazer de novo, porque eu quero ser elogiado. Quem não quer? Agora, se eu só faço, e por mais resultado que eu dê, eu vou ser chamada a atenção apenas pelos meus erros, eu não vou entregar mais do que a obrigação, né? E, de fato, a gente começa a construir talentos que se desengajam e que estão no seu dia a dia, mas sem produtividade, além daquilo que é contratado para a função, sem perspectiva de futuro, né?
0: É isso, né? Esse tema não se esgota aqui porque é uma dinâmica, né? As organizações são vivas, elas vão apontando direções. Tem empresas que hoje já usam mais os seus colaboradores como parte da divulgação das próprias empresas, né? E, consequentemente, isso, de algum modo, cria novos laços entre a equipe e o próprio produto. E a Deise Simeão, ela vai continuar, claro, analisando isso e a qualquer momento volta para a gente abordar esse assunto. Ela é administradora, especialista em gestão de pessoas. O capital humano hoje é o grande desafio de todas as organizações. Caso a gente tenha deixado de explorar o que você considere relevante, Deise, a palavra final é sua. Fica à vontade aí.
12: Muito obrigado, ouvintes. A minha maior solução para isso tudo é o protagonismo da liderança. Se desenvolva, faça a gestão das suas emoções. Para quem quer saber mais um pouquinho desse assunto, eu falo tanto nas minhas redes sociais, @DeiseSimão, como @conselhosdoRH, que é a consultoria que a gente atua hoje. Muito obrigada.
0: Em tempos de Copa, o gestor, o técnico da seleção, ele é um gestor de talentos também.
12: Exatamente.
0: Um pouco isso, né?
12: E um adendo aqui, eu não sei se vocês viram as últimas duas entrevistas das primeiros jogos do Brasil, o que o Lancelotti disse ali naquele jogo final daquelas entrevistas, o primeiro foi, vamos melhorar. No segundo, ele também disse, apesar do Brasil ter ganhado, ele disse, vamos melhorar. E a gente começa a partir daquele ponto, será que eu só tô falando do melhoramento daqui pra frente e eu não comemoro os resultados? Pra gente ver. Então, como técnico de um time, que o líder é, ele precisa também comemorar resultados e incentivar pessoas.
13: Acho que é acho que o maior desafio das empresas hoje e das lideranças não é apenas conseguir atrair os talentos, mas criar um ambiente ali em que as pessoas se sintam valorizadas. Olha, incorporou o Ancelotti, Deise.
0: Vamos melhorar.
13: Demais, gente. Vamos fazer um rápido
12: muito
13: intervalo.
12: Muito obrigada.
13: Jornal da Mix volta já. Valeu, Deise.
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0: 6h47, acorda Maceió. É a quinta-feira, pós-jogo da seleção. Tudo dá certo, né? Aquela sensação de grandeza que só o brasileiro tem quando ganha um jogo da Copa, né? Sair no outro dia orgulhoso, com a camisa suada do dia seguinte, mas da seleção, pelas ruas da cidade.
13: Você fez a dancinha ontem do Vini Júnior?
0: Eu sou mal de dança, né? Eu comemorei com os dedos, assim, para cima, naquele estilo...
13: A dancinha do Vini Júnior, vai pegar, ó.
0: Pois é, eu pensei que era do Paquetá, não?
13: Não, essa é a dancinha que o Vini Júnior faz. A do Paquetá é um lance diferente aí,
0: eu
13: né?
0: Eu sou do mais do time do Matheus Cunha, tá? Que ele é surfista, ele faz uma dança diferente
13: o
0: ali.
13: O sinal, que bola foi aquela do Rayan pro Matheus Cunha, hein? Aquela jogada foi a mais bonita do jogo pra mim.
0: Rayan merecia fazer um gol ontem. Olha, informação aqui sobre a Via Expressa, Avenida Menino Marcelo. Ela tá com um trânsito muito bom, tá? Pra quem sai... aí do Benedito Bento em direção à Serraria. Nem parece que estamos chegando às 7 horas da manhã. A Avenida do Valdo Góes Monteiro também diminuiu a carga de veículos. Eles se concentram mais na Avenida Fernandes Lima. 6h48.
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13: Vamos agora à participação de Mozart Luna. É o Boletim Integração.
18: bom dia. Estamos de volta aqui com o Boletim Integração de hoje, nesta quinta-feira. É, depois daquela grande vitória do Brasil ontem, finalmente, né? Estamos respirando um pouquinho mais aliviados, tá? Mas vamos às informações de hoje do Boletim Integração. Olha, nós temos aqui a inauguração da rodovia duplicada Arapiraca-São Sebastião, tão esperada. E essa inauguração, essa solenidade, gente, foi, na verdade, uma grande demonstração de força política dos senadores Renan Calheiros, Renan Filho, Luciano Barbosa e diversas lideranças políticas do Agreste, Baixo São Francisco e até do Sertão. Há fotos que valem por mil palavras. Aí a foto aí, ó. Essa foto realmente marca muito a situação política do cenário positivo para o MDB em toda a região de Arapiraca, Baixo São Francisco e Sertão de Alagoas. Bom, vamos falar um pouquinho então sobre as estradas, né? Tinha um governador aqui chamado Divaldo Suruagi, não muito longe, as novas gerações pouco conhecem, mas eu tive a oportunidade de conhecer, que dizia que governar é construir estradas. E foi um dos governadores que mais construiu estradas de Alagoas. Inclusive, essa L220 foi construída por Divaldo Suruagi. Foi um desafio construir aquela estrada, e ele fez. Tá certo? Deixou seu legado em Alagoas. Mas também teve Renan Filho. Depois de Divaldo Suruagi, o governador que mais construiu estradas e terminou foi Renan Filho. Porque teve um governador aí do PSDB que começou as estradas e deixou pela metade. A outra metade foi para algum outro lugar, ninguém sabe para onde. Tá? Mas Renan Filho hoje está sendo conhecido como o Marechal Cândido Rondon. Sabe quem foi Cândido Rondon? Aí eu volto novamente, às novas gerações. Foi um dos militares que mais integrou o Brasil com ações sociais, o chamado Projeto Rondon. Os estudantes universitários brasileiros viajavam o Brasil todo trabalhando, certo? Pelo Projeto Rondon, conhecendo o Brasil, e se integrou ao Brasil. E as estradas e as rodovias também fazem isso. E o senador Renan Filho, quando ministro dos transportes, fez um grande trabalho. Para se ter uma ideia, a gente trabalha também na área de turismo. O turismo rodoviário do Brasil, o ano passado, cresceu 15% graças às boas rodovias que foram recuperadas e concluídas por Renan Filho. Este ano, na gestão de George Santoro, substituto de Renan Filho no Ministério, já subiu o crescimento em 12%. Isso é graças à determinação e o compromisso com o trabalho. Então, as rodovias em Alagoas hoje são referência no Nordeste, por que não dizer no Brasil? Certo? Então, parabéns aí. E olha, que união, hein? Renan Filho, Renan Calheiros, Luciano Barbosa, Léo Saturnino, várias lideranças políticas estavam presentes, o prefeito de Penedo, o prefeito de São Sebastião, muita gente lá, tá certo? Marlan Ferreira também participando, é isso aí, todo mundo junto por Alagoas, não é verdade? Gente, vamos falar um pouquinho aqui agora sobre Penedo, que no dia 9 e 15 de novembro, será realizada a 16ª edição do Circuito Penedo de Cinema. O evento já é consolidado no calendário cultural de Alagoas e reúne centenas de cineastas com produções independentes, com produções inéditas que têm sido premiadas. E Penedo também tem sido um cenário de gravação de produções cinematográficas. Penedo é lindíssima, né? Bom, vamos a Pão de Açúcar, vamos lá. Olha só, em Pão de Açúcar, Secretaria de Empreendedorismo Rural e Economia Solidária, em parceria com a Secretaria de Agricultura e Secretaria de Assistência Social, realizou a aquisição de 8 toneladas de alimentos produzidos por agricultores familiares de Pão de Açúcar por meio do Programa de Aquisição de Alimentos, o PAA. Grande iniciativa, isso tem sido feito por vários prefeitos dos municípios, compram aos seus produtores, produtos para as escolas. Isso ajuda muito a economia local. Agora, vale lembrar, viu? O prefeito de São José da Tapera está comprando lá em Garanhuns, que eu soube. É muito triste isso, né? É muito triste. Prefeito Java Ricardo, ajude seu município, prefeito. Tá certo? Ajude. E, inclusive, o prefeito está cassado pela Justiça Eleitoral, né? está sob júdice o mandato dele. Bom, para concluir, amanhã temos o programa Circuito Mundo, que vamos exibir o programa especial sobre a Eco Pousada Castanho, em 3 capítulos, uma reportagem que nós fizemos lá, tá certo? Mostrando todo aquele potencial turístico. Ficamos por aqui, voltamos amanhã.
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0: Olha aí, os bastidores da política estão aquecidos, principalmente ontem, depois da divulgação de um vídeo de Michele Bolsonaro, ex-primeira-dama do país, falando que havia sido traída ou que tinha recebido uma punhalada aí do seu enteado, aí o Flávio Bolsonaro. E à noite, depois de tanta repercussão do vídeo de Michele, né, que acabou aí sendo mais um duro golpe também nos bastidores da campanha do Flávio, o próprio senador pediu desculpas publicamente à ex-primeira-dama Michele Bolsonaro, após ser acusado por ela de maus tratos e humilhação. Michele tem uma capilaridade grande no público evangélico que hoje está rachado em relação ao apoio a Flávio, por conta da divulgação do áudio em que ele pede dinheiro para o banqueiro Daniel Vorcaro, para custear o filme do pai. Diante desse pedido de desculpas, Flávio usou as redes sociais para se desculpar com Michele e negar qualquer ofensa. O senador afirmou estar de coração aberto e que nunca teve a intenção de magoar a ex-primeira-dama. Esse pedido de desculpas ele está posto aí nas redes sociais do próprio senador. A manifestação ocorre após ela gravar um vídeo acusando o enteado de humilhação. Nas publicações, ela afirma ter sido maltratada por Flávio após desavenças familiares. Segundo o que foi dito, o senador também declarou que respeita a trajetória de Michele e o cuidado dela com o seu pai Jair. Disse assim: "Tenho por ela respeito e reconhecimento pelo trabalho no PL Mulher, pelo cuidado com meu pai e por tudo o que representa para o Brasil", escreveu Flávio. Flávio rebateu as acusações de agressividade citando sua própria família. Ele mencionou seu casamento de 16 anos e suas duas filhas para afirmar que jamais desrespeitaria a esposa do próprio pai. O senador revelou ter tentado contato telefônico com Michele antes da publicação dos vídeos. Então, de algum modo, ela tinha dado sinais de que poderia vir a se manifestar publicamente. Então, isso está passando uma insegurança muito grande para o núcleo da campanha do Flávio, porque desde que teve o escândalo do áudio sobre o Vorcaro, ele deu uma queda nas pesquisas. Em algumas pesquisas feitas, essa queda ficou estacionada em 7%, mas outros avaliaram que havia tendência de crescimento do Lula. Não foi porque o Lula melhorou, foi porque o Flávio caiu. O Lula continua sendo mal avaliado, tendo uma alta rejeição, inclusive ao seu governo, e a possibilidade de ser, sendo, né, o candidato, mas o Flávio perdeu para ele mesmo. Então, há quem diga que essa fala pública da Michele é uma última tentativa do núcleo duro e pragmático do bolsonarismo para ver se ela preserva justamente os evangélicos e se as próximas pesquisas com o nome dela apresentariam uma nova competitividade em relação ao Lula. Então, é um ato assim que ou vai ou racha. Rachado já está. Vamos ver se vai mudar alguma coisa. Ou se esse pedido de desculpas vira alguma coisa cinematográfica, né?
13: Marcos,
0: eles vão para um palco e cada um vem de um lado, bota uma música.
13: Olha, e o Bolsonaro nessa história? Você acha que foi com o aval dele que ela falou?
0: Com certeza, né? Com certeza. Quem aguenta o ronco dele, quem aguenta ele tendo crise de soluço, quem aguenta o mau humor dele, quem aguenta a ansiedade, é ela. E na hora de se manifestar contra o filho, ele não vai saber? Ele avisou o próprio filho de alguma forma, de, ó, vai vir uma bomba aí. Talvez tenha tido isso. Agora é um recado de algum modo. Eu desisti de tentar entender as estratégias da família Bolsonaro, tá? Eu sou jornalista, cada dia eu me surpreendo como eles produzem coisas para eles mesmos.
13: Contra eles.
0: Eu nunca vi isso, assim, eu vejo sempre a pessoa tentar dar uma saída do problema, mas entrar no problema, isso é uma característica típica do bolsonarismo. Fiquei lembrando de alguns colegas que eu tinha no colégio, né? Eu chegava assim, rapaz, tá tudo bem aí? Tá. Então vou criar um problema agora. O cara criava um problema. Meu irmão mesmo, parece o Zé Problems. Tem um amigo que o apelido dele é Zé Problems. Quando ele chegava, lá vem o Zé Problems. Então, aí agora tem essa situação. Eles criam problemas para eles mesmos, dentro do núcleo, assim, dentro da família. Então, eu não sei analisar, não sei qual vai ser o impacto disso nas pesquisas. E também não sei se o pedido de desculpas público do Flávio ecoou dentro lá da casa, né, da família Bolsonaro, nesse momento vivendo clima de tensão. Então, realmente é algo. E é um momento que ele está buscando já um nome de vice para sustentar a sua pré-candidatura. Ele queria um nome do Nordeste, esse nome não surgiu, não ganhou força. E até ontem se falava em Bia Kicks, que é uma parlamentar ligada mais ao núcleo bolsonarista. E de Miami, para complementar tudo isso que aconteceu com o abalo sísmico na base bolsonarista brasileira, provocado pelo vídeo da Michelle, tem o Eduardo, que está nos Estados Unidos, e que você sabe o seguinte: chama o Eduardo para apagar o fogo. Aí o Eduardo vem com 2 galões de gasolina, inclusive gasolina de avião, né, que é mais... Aí joga e diz: olha, vamos queimar e detonar quem criticar o meu irmão, e é pra moer e tal, que é o gabinete, né, das alegrias que ele comanda. Então, veja só, é muita complicação para entender, né, o que está acontecendo. Aí, enquanto isso, o lado que deveria ser combatido, que é o lado do governo federal, que é o lado da questionar a gestão do Lula, questionar o próprio Lula para motivar conquista de eleitores, fica inatacável. O Lula tem uma bronca também, que é essa do Jacques Wagner, que finalmente... O Jacques Wagner conversando ontem com ele.
19: Companheiro Wagner, você tem que sair, que você tá me queimando. Você tá queimando o meu filme, companheiro.
13: Gente, eu vou colocar ele no imitador do Brasil, né?
0: Aí ele coçou a barba, ajeitou o cabelo branco.
13: Você fica observando, né, o jeito pra imitar aqui, né?
0: Aí abriu a boca assim: eu tenho que admitir que eu vou dar um tempo. E aí ele sai, né? Então, quer dizer, o PT já tinha um problema com o Jacques Wagner. Aí, o que é que o bolsonarismo e a campanha tinha que fazer? Era traçar uma estratégia para o Flávio ocupar um espaço na mídia diferenciado. Aí, eis que a madrasta, né, foi madrasta mesmo, porque...
13: Foi madrasta.
0: Madrasta mesmo, vem a público num vídeo produzido com a bandeirinha, um símbolo lá de Israel ali na mesa, uma coisa bem, um cenário bem cinematográfico. Cacete no candidato. Fui apunhalada. E usou essa expressão de forma muito clara. Então, realmente, eu não consigo mais analisar a política sob os moldes do que eu acompanho há 30 anos. Porque eu nunca vi bem quando, na política, quando você tem rixa dentro do próprio ninho. Porque qual é o normal? É fazer como família. Família briga internamente. O normal. Mas publicamente, todo mundo é. É a minha família. Mas dentro de casa, né, pega ali as divergências. Mas eles fazem questão de tornar público. Então, realmente, não dá para analisar pelo parâmetro normal da política. É esperar o que vem por aí. 7:02, Thaís.
13: Vamos fazer um rápido intervalo. Daqui a pouquinho, o Jornal da Mix está de volta.
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20: 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Alô, rapaziada, Marcelo Falcão na área, diretamente da Rádio Mix, aqui feliz da vida, e me perguntaram o que eu tinha na memória sobre Copa. E eu falo sobre personalidade, então nunca vou esquecer o Romário classificar a gente pra Copa do Mundo, que a gente tava mal e fez os gols. E na sequência a gente foi pra Copa e ele falou: vou trazer a Copa, e ele trouxe a Copa. Então eu espero que esse sentimento, ele entre na cabeça dos jogadores como um comprometimento, que é a nossa bandeira que eles estão levando, nosso escudo que eles estão levando, de pentacampeão. Então, eu espero que as vaidades fiquem de fora, esse tipo de pensamento, esse tipo de ser campeão, de tentar, ou chegar no mais longe que puder, mas tentando, que a gente possa ver aquilo que a galera tá tentando, falar o que vai fazer e chegar lá e fazer.
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0: É isso aí, Thaís. A coisa mudou. 7:06, 7:06 para você que está acompanhando aqui a nossa programação. O trânsito, né? Só o trânsito que continua realmente calminho aí nesta quinta-feira, pós-vitória do Brasil. As pessoas decretaram uma espécie de feriado, é isso? É realmente tá o trânsito muito pouco aí para o horário 7:06 nesta quinta-feira. Fernandes Lima tem trânsito moderado leve após aqui o encontro Rotary com Fernandes Lima sentido centro. No sentido tabuleiro, tranquilidade total para quem vai fazer aí o caminho inverso, tá? A L101 Sul e a L101 Norte também ambas apresentam boas condições. 7:06.
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2: Vamos chamar ele de novo. O Rogério Costa tá chegando aí.
0: Direto da redação.
3: Hospital Geral do Estado, pelas suas equipes, essa semana e seguramente trouxeram esperanças e renovação para 10 pessoas que aguardam por um transplante em Alagoas. Os procedimentos aconteceram após a morte de uma mulher de 33 anos, morte encefálica confirmada, e de um homem de 30 anos, cujas famílias autorizaram a doação dos órgãos. Graças a isso, foram captados 4 rins, 2 córneas e 2 fígados, ampliando as oportunidades de continuidade, de sobrevida de pacientes que necessitam de órgãos para sobreviver. Segundo a Central de Transplantes do Estado, atualmente 617 pessoas estão nessa fila aguardando por um órgão ou tecido em Alagoas. Desse total, são 559 esperando por uma córnea, 42 por um rim e 16 por um fígado. E esse número pode reduzir ainda mais se doações acontecerem. É preciso que as famílias, mesmo no momento de dor, elas autorizem essa doação. Voltamos com vocês.
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2: 7:08. Vamos falar aqui de uma sequência de fortes terremotos que atingiu a Venezuela e já deixou pelo menos 32 mortos, mais de 700 feridos, segundo informações divulgadas pelas autoridades locais. Além disso, milhares de pessoas estão desaparecidas, o que indica que o número de vítimas pode ser ainda maior, ou seja, pode aumentar nas próximas horas à medida que as equipes de resgate avançam nas áreas mais afetadas. As imagens que a gente acompanha, vem acompanhando de lá da Venezuela, são impressionantes. Prédios desabaram, comunidades isoladas. É triste demais o cenário. Milhares de pessoas passaram a noite ao relento, medo de novos tremores. O abalo foi tão intenso que chegou a ser sentido em partes do norte do Brasil, incluindo Manaus. Pessoas lá do Amazonas relataram que sentiram tremores. É uma tragédia que mobiliza toda a comunidade internacional. O governo brasileiro já sinalizou o envio de ajuda humanitária, enquanto diversos países acompanham a situação e estudam ali formas de apoio. E nos lembra o que acontece, quando acontece desastres assim, a gente fica bem reflexivo, né? Nos lembra que esse tipo de situação pode causar consequências devastadoras em poucos segundos. Piscou, abriu o olho, você observa mais do que danos materiais, né? O drama humano de famílias que sofrem, que perdem parentes, que perdem tudo o que construíram a vida inteira, ao longo de décadas. Então, nesse momento, a prioridade é, sem dúvida, o resgate dos sobreviventes, o atendimento aos feridos. As próximas horas, com certeza, serão decisivas para as operações de busca e para se ter uma dimensão mais precisa da extensão dessa tragédia na Venezuela. Que triste, viu, Marcos?
0: É, uma situação muito delicada, né? Tudo isso que aconteceu e a gravidade, né? A cada momento que as equipes conseguem chegar a essas áreas isoladas, acaba revelando realmente o drama de cada região do país. O país que economicamente vive uma situação não muito satisfatória para a maioria da população. São muitas pessoas passando privações. Vocês têm acompanhado, né? Muitos venezuelanos vieram para o Brasil. Nos cruzamentos aqui de Maceió, eles começaram a voltar a aparecer. Havia passado por um processo de acolhimento, mas agora já tem alguns também ocupando alguns semáforos também da cidade. É uma tragédia humanitária e que agora faz com que o mundo, né, fique sensível nesse momento de ajuda também à Venezuela. A Venezuela que politicamente entrou no noticiário por conta, né, daquela retirada abrupta de Nicolás Maduro, ele que foi preso pelo governo norte-americano, que, como disse a Thaís, também já anuncia aí ajuda humanitária nesse momento aí de dor do povo venezuelano. Agora, 7 horas e 11 minutos. 7 e 11.
2: 7 e 11. Marcos, tem notícia?
0: Destaque para você também aqui dentro da nossa programação, informação aqui sobre economia, tá? Informação que chega aqui para você que acompanha o nosso programa, vem do CEO aí do grupo Açaí. O Açaí desacelerou os investimentos e passou a priorizar a redução da dívida após a alta dos juros e elevar também o custo financeiro da compra de pontos do Extra, de acordo com a entrevista do CEO Belmiro Gomes à revista Exame. Açaí diz que hoje gasta cerca de 7 milhões por dia com despesas financeiras, incluindo fim de semana e feriados. Quando me perguntam qual série estou assistindo, eu brinco que hoje eu assisto uma série de terror chamada Selic, afirmou Belmiro Gomes em entrevista ao De Frente com o CEO da revista Exame. Executivo afirmou também que a conta anual chega a aproximadamente 2 bilhões e 300 milhões, mas que a empresa ainda conseguiu reduzir a alavancagem. Mesmo pagando esse valor, nós reduzimos o montante da dívida líquida em 1 bilhão e 200 milhões no último ano. Isso mostra uma capacidade de geração de caixa da companhia, que é muito importante, destacou Belmiro. 7 horas e 12 minutos.
2: 7 e 12, gente, trazer aqui uma informação, porque a Ordem dos Advogados do Brasil decidiu suspender a carteira profissional da influenciadora e advogada Deolane Bezerra, impedindo temporariamente o exercício da advocacia. Essa medida, ela tem um efeito inicial de 3 meses, pode ser prorrogada conforme a evolução do processo administrativo. Esse caso, ele ganha repercussão, envolve uma mulher super conhecida nacionalmente, reacende, inclusive, uma discussão importante, até que ponto, né, a exposição pública e a atuação nas redes sociais pode se conciliar com os deveres éticos de determinadas profissões. A gente fica se perguntando isso, até que ponto os posicionamentos dela sempre nas redes sociais, o enfrentamento dela enquanto profissional do direito, poderia se voltar contra ela no que diz respeito à ética, né? A advogada, a advocacia é uma atividade regulamentada, possui um código de ética próprio que estabelece todos os direitos, deveres e inclusive os limites de atuação dos profissionais inscritos na OAB. Quando há indícios de descumprimento dessas normas, a OAB pode instaurar procedimentos internos para aplicar medidas

0: apimentadas. É uma medida administrativa, esse posicionamento da OAB, a gente sabe, tem um caráter disciplinar e os desdobramentos do caso continuam sendo acompanhados devido à grande repercussão jurídica e da mídia, todos em cima do que diz Deolane Bezerra dentro dessa situação dramática em que a influenciadora se coloca nesse momento, está nesse momento. Difícil, viu? Tá difícil. Cada vez mais a porta se fechando.
1: Verdade. A acusação é muito grave, né? Lavar dinheiro de organização criminosa é parte do crime que ela responde aqui nesse momento no país. Tá 7 horas e 15 minutos e vamos agora à participação do jornalista e blogueiro Edivaldo Júnior.
2: Olá, tudo bem? Eu sou Edivaldo Júnior e o tema de hoje é uma semana de folga paga pelo contribuinte. O prefeito Rodrigo Cunha de Maceió decretou ponto facultativo para os servidores públicos, e ponto facultativo significa não precisar ir trabalhar. E quem é que vai, hein? É nos dias 23 e 25 de junho. E pela legislação aí da prefeitura, dia 24 é feriado, e o feriado do dia 29, considerado feriado dia 29, foi antecipado para sexta-feira. Então, os servidores da prefeitura de Maceió não foram trabalhar dia 23, dia 24, não vão trabalhar hoje, dia 25, nem vão trabalhar amanhã, dia 26, e devem voltar, quem sabe, na próxima segunda-feira, mas pouco provável, porque segunda-feira, além de ser dia do comerciário, e o comércio de Maceió vai ser parado, e apenas o comércio, mas também tem jogo do Brasil. Um bom motivo aí para o prefeito decretar mais um ponto facultativo, até porque o jogo do Brasil vai ser a partir das 14 horas. Então, veja só, a cidade para por uma semana, o serviço público para por uma semana, temos a festa de São João, que está cobrando uma conta muito alta, com cachês milionários, e claro que depois essa conta vai sobrar para o contribuinte. Agora, tem um detalhe que é interessante, está aqui uma informação da Federação do Comércio explicando, isso é bom para tirar a dúvida das pessoas, o que é feriado, o que não é. Dia 24 é feriado em Alagoas, sim, mas só para servidor público. Dia 29, também só para servidor público. Nesse dia 29 desse ano, tem um acordo coletivo de trabalho que coincidentemente vai ser cumprido aí o dia do comerciário, dia 29, então o comércio de Maceió vai parar no interior. O acordo coletivo de trabalho fez o comércio parar no dia 24 aí, em várias cidades. Está aqui o que diz, eu vou ler um trechinho, é importante. Em decisão judicial proferida pelo juiz substituto da 5ª Vara do Trabalho em Maceió, Luiz Jackson Miranda Júnior, na terça-feira, isso é uma decisão de 2021, confirma o entendimento do Departamento Jurídico da FEComércio. As folgas dos dias 24 e 29 de junho, que estão previstas no cronograma do governo estadual como feriados, têm validade apenas para servidores públicos, pois a iniciativa privada, que funciona por meio do regime seletista, é regida por legislação federal. Em se tratando de Alagoas, portanto, ainda conforme a decisão do juiz, o único feriado estadual previsto em lei que abrange o comércio é a emancipação política, comemorada no dia 16 de setembro. Todas as outras datas reconhecidas são válidas apenas para servidores públicos. Eu hoje fico por aqui, até a próxima.
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1: Muito bem, são 7 horas e 18 minutos, 7:18. Temos notícia de Brasília para você dentro da nossa programação.
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1: Olha, diante da repercussão aí do vídeo publicado por Michele Bolsonaro, o pedido de desculpas também do Flávio Bolsonaro, o presidente do partido, Valdemar da Costa Neto, pregou paciência para resolver o atrito entre Flávio e Michele. Ele foi procurado pela reportagem do Metrópolis. O presidente nacional do PL, Valdemar da Costa Neto, minimizou na quarta-feira os efeitos políticos do vídeo da ex-primeira-dama Michele Bolsonaro. Essa fala do Valdemar é igual àquela, né, dos advogados de defesa, o cliente é alvo de uma operação tremenda, né?
0: Incorpore o Valdemar, vá.
1: Aí,
0: incorpore,
1: quando
0: eu sei
1: vem,
0: que você quer incorporar.
1: Quando vem a nota, diz assim, o cliente está tranquilo, recebe com tranquilidade, tu recebe com tranquilidade a operação da PF. É igual esse incêndio.

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1: É igual esse incêndio aqui do PL, né? Aí o cara disse, não, tô tranquilo, minimizar, não tem repercussão política. Mas, rapaz, é demais, né? Mas é o que cabe a ele, né? É, procurado pelo Metrópolis, Valdemar respondeu, não, isso é, olha, é coisa da família Bolsonaro. Meu Deus, olha, vamos pular isso. Eu só peço paciência para os dois e vamos lá.
0: Gente, é demais, né? Mas então, é
1: vamos
0: isso.
1: Falar do Brasil,
0: o acompanha... ele tem que sair de fininho. Você acha que ele vai entrar no imbé desse?
1: Rapaz, olha, cada coisa que acontece.
0: Só acontece, pelo amor de Deus. Só acontece do lado de lá.
1: Daqui a pouco eu tenho notícia boa pra economia, viu?
0: Gente, vamos fazer um rápido intervalo. Daqui a pouquinho a gente volta a falar de tecnologia, inovação em saúde. 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
2: 7 horas e 23 minutos, 7h23. Informação para você sobre o trânsito, para você que acompanha aí o nosso programa. Tem aqui uma ocorrência de acidente na orla de Jatiúca. Acidente é o carro quebrado, é o que indica aqui o Google Maps. Mas nos principais corredores de transporte, inclusive a chegada à capital alagoana pela L101 Norte, apresenta tranquilidade para quem chega a Maceió na manhã desta quinta-feira. Fernandes Lima também tem boa fluidez a partir também do encontro Rotary Fernandes Lima, para quem segue em direção ao centro da capital. 7h24.
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3: Agora, 7 horas e 25 minutos, trazer uma boa notícia para a biodiversidade alagoana. Um gato mourisco. Já viu como é um gato mourisco? Hein, Marcos? É com você que eu tô falando. Olha ele aí, ó. Olha ele aí. Gente, também é conhecido como jaguarundi. Jaguarundi, uma espécie ameaçada de extinção, foi resgatado após ser atropelado no sertão de Alagoas. Uma fêmea que estava prenhe recebeu atendimento do Instituto SOS Caatinga e, após os cuidados necessários, foi devolvida ao habitat natural. Mas é bonita, né? Agora assusta. É um felino que assusta aí.
2: Ela é um cruzamento o quê?
3: Parece uma onça
2: de leopardo com gato, é?
3: É, fiquei reflexiva também. Era a cabeça menor, né?
2: É igual aquela busca do Alceu
3: Vanessa. É um animal, né? Bem discreto, viu? Bem discreto. Cada vez mais raro de ser encontrado na natureza. E por isso, a presença dessa espécie de felino é um indicador importante da saúde dos ecossistemas, especialmente numa região que enfrenta um cenário de desertificação, como o sertão alagoano. Um bioma exclusivamente brasileiro que sofre com o desmatamento, com queimadas e com a desertificação. Agora, uma notícia que a gente fica reflexivo, porque preservar a fauna não é apenas proteger os animais individualmente. Cada um de nós tem a sua parcela de responsabilidade. A gente precisa garantir o equilíbrio ambiental. O ser humano precisa e tem essa responsabilidade. Porque quando uma espécie ameaçada consegue sobreviver e retornar à natureza, aumenta também a esperança de manutenção da biodiversidade para as próximas gerações. Então a gente traz aqui esse reforço sobre a importância do trabalho das instituições para a proteção ambiental, como um alerta também para motoristas, principalmente nas rodovias, que cortam áreas de vegetação nativa. E a exemplo do que aconteceu. E eu trouxe esse caso exatamente para abordar e trazer essa narrativa para vocês. Muitas espécies silvestres perdem a vida toda, gente. A vida toda. Perdem por causa de anos e anos que cortam rodovias e vivem ali à mercê dos motoristas que acabam atropelando. Atitudes simples, né? Como reduzir a velocidade em áreas de risco podem fazer toda a diferença. Foi o que a gente viu aí. Felizmente, esse animal conseguiu ali ser encontrado e resgatado. Então, essa é uma daquelas histórias, Marcos, que mostram que a preservação ambiental também é feita de pequenas vitórias, né? Cada animal salvo representa, sim, uma oportunidade de manter viva a nossa riqueza natural aqui em Alagoas. Então, a surpresa é encontrar um animal desse porte, especialmente no sertão.
2: É isso, 7 horas e 28 e seguindo essa boa notícia, né, vinda aí do meio ambiente, uma notícia sobre a economia. Depois de um dos períodos mais desafiadores da sua história recente no Brasil, a General Motors decidiu aumentar sua aposta no país. A montadora anunciou terça-feira um aporte adicional de 3,5 bilhões, elevando para 10,5 bilhões o plano de investimentos previsto até 2028. O novo valor se soma aos 7 bilhões anunciados em janeiro de 2024 e será destinado principalmente às operações da empresa em São Paulo, onde estão 3 das 5 fábricas da empresa no país. Em Mogi das Cruzes, são produzidos componentes estampados, como a lataria dos veículos. Em São Caetano do Sul, os modelos Chevrolet Tracker, Spin e a picape Montana. E em São José dos Campos, a Trailblazer e a picape S10, além também de motores de transmissões. Essa boa notícia, segundo a GM, tem a ver com os recursos, né, que vão financiar a renovação aí do portfólio da Chevrolet, a produção aí de veículos híbridos, a modernização das fábricas e também a ampliação da capacidade de engenharia e manufatura. Portanto, GM anunciando novos investimentos agora na produção de carros híbridos. São 7 horas e 29 minutos.
3: Agora, 7h29, a gente traz aqui uma outra informação, informação importante também para vocês e curiosa, tá? Um asteroide vai poder ser visto do Brasil neste sábado. Asteroide chamado 1997, Marcos, NC1. É, você, depois da previsão ali da vidente do OVNI, né, que iria pousar no campo lá em, durante o jogo Brasil e Escócia, agora a previsão não teve o OVNI, mas vai ter o asteroide no sábado.
2: O asteroide.
3: E vai passar próximo da Terra. A gente não é meme nem previsão de vidente, não.
2: Não, aí é ciência.
3: Aqui, né? É ciência mesmo, é o que diz, traz a astronomia, as notícias de astronomia. Apesar de ser considerado um objeto de grande porte, os cientistas afirmam que não há risco de colisão com a Terra. Então, um fenômeno que desperta interesse, porque não é todos os dias que um corpo celeste, vamos dizer assim, desse tamanho, passa relativamente perto da Terra e pode ser observado por astrônomos e entusiastas do céu. Então, a melhor oportunidade de observação será quando o asteroide estiver se afastando, principalmente em locais com pouca iluminação artificial. Quando a gente ouve a palavra asteroide, já lembra logo dos filmes, né? De ficção, fim do mundo. Gente, é imaginar que tem vários corpos celestes passando ao lado da Terra em todos os momentos, a gente fica meio pirado, né? O evento, na verdade, é uma oportunidade para lembrar que o universo está sempre ali, ó, em movimento. Então, prepare o telescópio, viu? Prepare. Tem um observatório.
2: Vai endoidar por causa do asteroide, é um pedaço de pedra voando.
3: Mas, né? É muito interessante. Vá falar isso para quem estuda astronomia.
2: Tô brincando, mas também ficar abilolado não vale não, né? 7 horas e 31 abilolado. Minutos.
3: Gente, faz tempo que eu não ouço essa palavra, então é antigo, viu?
2: 7 horas e 31 minutos. Vamos falar aqui sobre a questão envolvendo os pets. Você tem pet, eu também tenho. Só o Kel que ficou fora do mundo feliz e fantástico dos pets, né? Mas nesse período junino, todos nós que temos pet nos preocupamos com algumas situações, principalmente a produção excessiva de fumaça e algumas pessoas que ainda insistem também em utilizar fogos de artifício. Isso tem implicações para a vida dos pets? Para falar sobre isso, a gente está recebendo a médica veterinária Paula Nunes. Doutora Paula, seja bem-vinda aí nesta quinta-feira, quase feriado, né? Porque o Brasil venceu e passou de fase, mas estamos aqui com a nossa missão. É verdade que nesse período, por conta de toda essa mudança no clima, né? E ainda mais vem a chuva, porque fica com aquela sensação de que a fumaça não se dissipa, né? Isso faz mal aos nossos pets? Bom dia.
3: Bom dia, seja bem-vinda.
4: Bom dia, é um prazer estar aqui. Realmente esse período é um período muito difícil para os nossos pets, porque a gente tem, a primeira coisa que a gente tem que pensar é que o pet é um animal muito curioso, então ele quer estar próximo das pessoas, quer estar próximo da fogueira, quer estar próximo dos tutores deles, e o pet, ele está muito mais próximo do chão, então por ele estar mais próximo do chão, ele inala mais fumaça, né? Ele sente o calor, né, do chão por conta da fogueira e ele se assusta muito, né? Porque ele não entende o que está acontecendo e é o período realmente de muito estresse para um animal.
3: Ontem, conversando com os amigos e as amigas que também têm cachorrinho em casa, a gente estava relatando a preocupação, porque apesar da proibição e da lei de fogos com estampido, ontem, pelo menos onde eu estava, na parte alta da cidade, o que mais teve foi fogos com estampido. Muitos fogos. E eu só ficava pensando no meu cachorrinho em casa. Qual é a melhor forma de acomodar? Porque eu falei, eu fechei todas as janelas, liguei televisão, deixei tudo organizado para abafar o máximo de barulho do lado de fora para ele não ficar assustado. Essa é uma estratégia que funciona para evitar que ele fique estressado com o barulho ou com medo?
4: Funciona, sim. É uma excelente estratégia. Porque, assim, a gente é um período de festa, né? Nordestino ama São João e conhecido com a Copa, né? E o Brasil está vencendo. Então, a gente, às vezes, precisa sair de casa e os nossos pets ficam só. Então, é uma estratégia você deixar num ambiente que já é conhecido, de repente, um quarto para ele, deixar o lugar que ele já é habituado, a caminha dele, deixar um ventilador, um ar-condicionado ligado, uma TV com uma... não o jogo, né? Mas uma TV com um programa tranquilo, uma música tranquilo, para evitar que ele, ou disfarçar aquele barulho. E ele deixar, e ele tá num quarto, principalmente para quem mora em casa, evita até a fuga do animal. Porque na hora que ele ouve aquele barulho, porque como você falou, na parte alta você ouviu muito, e eu moro na parte baixa e ouvi muito.
3: Também, né? Então foi geral.
4: Foi geral. E os animais, eles ficam estressados, eles não sabem o que é aquilo. Para eles ali é o sinal de alerta, está acontecendo alguma coisa, porque eles conseguem ouvir muito mais que a gente, e eles só precisam fugir, porque está acontecendo alguma coisa aqui, e eles entram em desespero. E alguns pets realmente chegam até a falecer, a vir a óbito. Então é muito triste, e a gente precisa cada vez mais, eu agradeço até a oportunidade, de estar divulgando informação e que as pessoas se conscientizem, né? Que existem, além de pets, né, existem também outras pessoas mais sensíveis que sofrem também com esse barulho. E eu me preocupo também com os animais de rua, porque os animais de rua não têm para onde ir, né? Então eles se desesperam, eles podem avançar e agredir uma pessoa, porque ele está ali num momento de desespero e não sabe o que está acontecendo, e o comportamento pode até mudar.
2: Doutor, em que situações é possível medicar o pet para que se chegue ao extremo aí de uma parada cardíaca provocada por um susto aí envolvendo uma bomba que estourou próximo do animal?
4: Eu sempre falo que a gente conhece muito, né, os nossos pets, eles são muito próximos. Então, se você já sabe que seu pet é mais ansioso, que ele já é o pet mais estressado, que com qualquer barulho ou mudança, né, daquele ambiente, ele se estressa mais... Então, o ideal é que você já comece a medicá-lo. Ou com a medicação natural, fitoterápica, que não vai fazer mal para o seu pet, não vai precisar de uma indicação. Mas essa medicação ela precisa ser dada antes, pelo menos 15 dias antes, né? Ao longo dos 15 dias antes do evento. Ou, no caso do animal mais estressado, cardíaco, idoso, você levar ao médico veterinário antes, relatar que ele é um animal assim, ou se o médico veterinário já acompanha, ele já conhece, e aí, de repente, ele pode passar até medicações tranquilizantes, calmantes, para que o animal ele fique numa situação de maior conforto e não corra risco de vida. Mas, vindo a acontecer, é procurar o serviço 24 horas imediatamente.
3: Quando o pet está muito assustado, os tutores devem abraçar, devem confortar, ou isso pode reforçar o comportamento de medo?
4: Não, eu acho que na hora do desespero, o acolhimento é muito válido. Tá? O acolhimento é muito válido porque na hora que você contém um animal e ele está próximo de você, principalmente o responsável fala, aquela pessoa que ele mais ama, né? Que ele confia em você. Então, isso é uma tática boa. Mas o que você pode fazer antes é você imitar barulhos parecidos e sempre mostrar a ele que está tudo bem, que não aconteceu nada, oferecer um petisco como recompensa, para ele começar a associar aquele barulho ruim, né, a uma coisa boa. Nada aconteceu, a pessoa que eu amo está aqui do meu lado e eu ainda ganhei um petisco. Mas isso é o trabalho que a gente precisa fazer antes. Na hora do desespero, se for aquela pessoa que ele ama, porque eu falo a pessoa que ama, porque às vezes é um estranho e o animal se sente que vai ser, né, apreendido e aí ele pode avançar. Mas a pessoa que ele ama pode abraçar assim, que melhora a condição dele emocional.
2: Doutora, vamos tornar mais clara a nossa fala, dizendo quais os animais que, assim, por ordem de sensibilidade, se agitam mais, né, no universo dos pets. Os cães lideram, os gatos lideram, outros animais, como pássaros, né, devidamente anelados e autorizados, também sentem essa pressão externa por conta do período junino?
4: Todos eles sentem, né? Os animais têm essa sensibilidade à audição maior que a gente. Mas quem lidera são os gatos. Os gatos, eles conseguem escutar mais do que os cães. Então, o gato já é um animal que ele é muito restrito, né? Ele não gosta de todas as pessoas tocando, pegando. Ele gosta de viver uma vida mais intimista. Então, para ele, ainda é muito mais difícil um barulho de fogos. Porque ele já se estressa, vou expor, você convidou todo mundo para sua casa. Então, ali já é um fator de estresse. Você mudou os móveis de lugar para receber as pessoas, já é um fator de estresse. E o barulho para ele é muito ruim, porque ele escuta muito mais do que o cão. Agora, o cão também, por estar em segundo lugar no ranking, mas o que acontece? O cão, ele gosta de estar perto, né? O gato, ele vai procurar um lugar para se esconder, dentro de um guarda-roupa, dentro de uma gaveta. Eles escolhem os lugares mais esdrúxulos lá para se esconder. Mas o cão, ele quer estar perto. Ele quer estar perto, mas ele se assusta, né? Ou então, ele queria estar perto, mas infelizmente o responsável precisou sair. Então, quem lidera o ranking é o gato.
3: É, muita gente que tem cachorrinho, principalmente as raças menores, Shih Tzu, Poodle, Lhasa Apso, relata uma condição nesses animais que assusta e muitas vezes pode estar ligada a um momento ali de medo ou de uma crise de ansiedade, que é justamente aquela sensação de aquele barulho de um ronco ou engasgo e a aparência do animal não conseguir respirar. Isso é conhecido como um espirro, espirro reverso, né? Só que a gente muitas vezes não consegue identificar e fica preocupado. O cachorro realmente está passando mal, ele está contorcendo muito a barriga, não está conseguindo ali respirar. Isso pode realmente acontecer no momento em que o animal fica assustado ou não tem nada a ver? É uma condição ali da anatomia do cachorro mesmo.
4: Os animais dessas raças que você citou, a gente chama que são os braquicefálicos. Ele tem o focinho mais achatado, então a passagem respiratória dele é mais curta e não segue o caminho normal de um animal que tivesse o focinho longo. E, às vezes, eles têm outras condições, que é o palato, que é o céu da boca. Ele é mais prolongado e ele fecha a entrada da traqueia, que é onde passaria o ar. Ou a traqueia é um pouco mais estreita. Então, o animal, numa condição normal, ele consegue respirar, mesmo alguma dessas passagens sendo reduzidas. Mas, no momento de mais euforia, aí ele fica super feliz quando o responsável dele chega em casa. Ele se estressa quando toca o interfone. Ou, numa situação pior, ele se estressa no momento de fogos. Então, naquele momento de estresse, ele não consegue respirar daquela forma mais tranquila, que ele compensaria e ninguém perceberia que ele respira mal, né? Porque ele já respira mal normalmente.
3: Mas essa condição pode levar a uma situação de emergência para a saúde do animal? Ou o tutor pode ficar despreocupado, que vai passar rapidamente?
4: Normalmente, numa situação do estresse menor, ela vai passar normalmente. Você não precisa fazer nada. Só acalmar o pet, ele vai voltar. A consciência dele dizer assim, não, tá tudo bem, eu vou voltar a respirar normal. Ele nunca vai falecer disso. Mas o que pode acontecer numa situação do estresse muito grande? Ele se engasgar com a própria saliva. Ou ele ter se alimentado, que
3: isso é o adito. É disso que eu tenho medo.
4: Pronto. Você ter alimentado o pet antes de sair de casa, e aí ele vomitar com o estresse e ele aspirar. Aí na hora que ele aspira, ele pode realmente sufocar e vir a óbito. Então a dica importante é que ele não se alimente próximo da hora que ele vai provavelmente ter contato com o estresse.
2: A gente está falando de um animal em condições normais que vai ter o impacto, né, do que vai estar acontecendo naquela hora. Mas pode ser um animal já enfermo, por exemplo, já comprovadamente com um problema respiratório. Algumas raças já respiram mal, né? Thaís tem um, por exemplo, que ronca bastante. Então, quer dizer, já é sinal de que é uma respiração diferenciada. Mas se tiver o diagnóstico de algum problema, aí o cuidado é redobrado.
4: Aí o cuidado é redobrado. Aí realmente a gente precisa pensar numa estratégia de ou leva o pet junto, se for para um ambiente tranquilo, né? O que você possa levar, porque às vezes você não pode levar. Mas às vezes é a casa de um familiar ou de um amigo que vai aceitar o pet. É, e vai ser mais tranquilo lá do que ficar em casa sozinho, ouvindo os barulhos, né, os estampidos lá dos fogos. É, ou alguém fazer um rodízio e um vai, outro fica, porque o risco de você chegar em casa, né, encontrar o seu animal numa situação de fatalidade é muito traumático, né, para a gente e principalmente para o animal que vai passar por aquele momento de desespero. E
2: pet faz nebulização, doutor?
4: Faz sim, faz sim.
3: Gente, não gosto nem de pensar nessas coisas, sabe? Que já me dá um aperto no coração. É
4: verdade.
3: Nossa senhora. Eu vi uma imagem esses dias na rede social, porque quando você abre o Instagram, o algoritmo, ele te traz ali tudo que você costuma ver mais, com mais frequência. Então, eu vejo muita coisa de cachorro.
4: Eu também.
3: Eu vejo muita curiosidade, muito meme de cachorro, e especialmente da raça Shih Tzu, né? Que é a raça do meu animal. E tinha uma comparação. Como as pessoas veem o seu cachorro e como você vê. E de um lado era o Shih Tzu, um cachorro normal. Do outro lado, um bebezinho com um focinho. Então, assim, realmente, a gente que cria um animal, a gente cria como um filho, como uma criancinha. E esses assuntos que tratam justamente do risco em relação à vida do animal, realmente eu fico com o coração apertadinho, principalmente nesses dias de fogos. Ontem eu fiquei num dilema, né? Eu levo ou não levo? Levo ou não levo? Mas não dá, é muito barulho lá também. Sim. Então, eu preferi deixá-lo em casa, num ambiente mais tranquilo.
4: Tinha muito barulho, melhor que fique em casa, né?
3: O ambiente
4: porque é
3: dele,
4: um ambiente,
3: né?
4: Dele. É um ambiente dele. Então, é se preocupar. Você que tem essa raça, ou outras pessoas que estão nos escutando e que tem essas raças, ou algum problema respiratório mesmo, né? Que tem ao longo da vida, os idosos que tem muito, é a gente se preocupar, né? E não alimentar, e ter esse cuidado realmente do animal ficar seguro. E fora isso, sem falar de jogos, se preocupar com outras coisas, né? Fazer consultas de rotina para que ausculte o animal. E outra coisa que a gente, hoje em dia, eu vejo muito nos pets, é que os pets cada vez mais estão acima do peso. E isso dificulta muito a respiração, um animal acima do peso. Então, tentar manter os pets magrinhos.
3: Já tem ração para isso, né? Inclusive, tem muito tutor passando para comida natural. Vai lá, Marcos. Obrigada, doutora Paula, aqui conversando com a gente. Doutora Paula Nunes, médica veterinária.
2: Só você acha que pode se transformar? O seu pet também pode.
4: Também pode.
2: Doutora, prazer conhecê-la. Obrigado aí pela fala didática e humana em relação ao cuidado com os nossos pets, né? Conversamos com Paula Nunes, ela é médica veterinária. 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
5: Pergunta do Gustavo, de São Paulo. Dudá, eu sou motorista de aplicativo. O carro alugado tá caro demais e fui ver de financiar um usado, mas pediram 40% de juros ao ano. Vale a pena assumir essa bucha pra ter algo que é meu ou o aluguel ainda é um mal menor?
6: Gustavo, quem segue meu canal sabe que eu raramente sou a favor de aluguel de qualquer coisa. Porque no aluguel você fica pagando por um tempão por um negócio que nunca vai ser seu. No seu caso, se você puder financiar um carro, vale mais a a pena. Tem vários vídeos lá no meu canal com todos os cálculos mostrando como até para quem trabalha como motorista de aplicativo, vale mais a pena financiar seu carro do que ficar alugando, porque o aluguel de um carro já é caro. E se você usa o carro para trabalhar, aumenta mais ainda. O problema é que no seu caso a loja tá enfiando a faca nos juros do financiamento, tá? Hoje, os juros de um financiamento de carro estão na faixa de 26, 28% ao ano. Então, você tem que ver se essa loja cobra valores abusivos mesmo, ou se é porque o seu score tá muito baixo. Quando o nosso score tá baixo, os bancos acabam aumentando os juros por não terem certeza se você vai pagar direitinho as parcelas ou não. Então, pesquisa melhor, vê como ficaria o financiamento em outras lojas e vê como é que tá o seu score, tá? Se tiver vermelho, tenta melhorar isso e, enquanto isso, dá uma olhada no preço de outros carros, em outras locadoras, para ver se você consegue um aluguel mais barato até liberarem o seu financiamento.
7: Se você tiver alguma dúvida, manda uma mensagem pra gente no WhatsApp da Mix, 11 98340 8000, e me segue nas redes sociais, Primo Pobre no YouTube e @ Eduardo Fieldberg no Instagram.
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2: 7:50, 7:50. Informações sobre o trânsito também na manhã desta quinta-feira, para você que acompanha aqui a nossa programação. Dia bom para você se deslocar, o trânsito flui com total tranquilidade. Parece um feriado, né? Pós-vitória do Brasil. A Avenida Fernandes Lima apresenta boa fluidez, o mesmo acontece com a Rotary, para quem segue sentido Serraria. 7:51.
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2: Muito bem, 7:51 e claro, a rodada do Brasil tá na pauta dele, o Paulo Vinícius Coelho, PVC.
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10: Melhorou, e não foi pouco que melhorou. O Brasil jogou uma boa partida contra a Escócia, e ainda que você diga que o zagueiro escocês McKenna deu de presente o primeiro gol para Rayan entregar para Vinícius Júnior, ainda assim é preciso notar que dos 33 gols que a seleção marcou com o Ancelotti, 8, 25% foram com bola roubada no campo de ataque. Ou seja, tem trabalho para isso. Se é um erro forçado, é porque a seleção brasileira força. E o Brasil jogou uma boa partida. Não no nível ainda de França, de Argentina, mas jogou num ponto forte. Se o Brasil ainda não entrou na elite dos favoritos da Copa, Vinícius Júnior entrou. Já tem 4 gols como Mbappé e como Haaland. Tá na elite. Como disse Ancelotti, ele é top. O Brasil sabe, a comissão técnica pede calma e sabe que precisa melhorar na próxima fase. Mas está crescendo, e como era planejado, crescer jogo a jogo durante a Copa do Mundo. Paulo Vinícius Coelho, PVC, para Central Gazeta de Notícias.
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2: 7 horas e 53 minutos, notícia internacional que chega agora na redação do Jornal da Mix.
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2: O deputado italiano Angelo Bonelli suspeita que o governo da Itália não saiba o paradeiro da ex-deputada Carla Zambelli. Ele enviou questionamentos sobre um novo mandado de prisão, mas não obteve resposta. O deputado Angelo Bonelli, da coalizão Aliança Verde e Esquerda, enviou uma carta cobrando explicações do governo italiano sobre o paradeiro de Carla Zambelli. O documento, datado de 12 de junho e obtido com exclusividade pela reportagem, foi direcionado ao ministro do Interior, Matteo Piantedosi, e ao chefe da Polícia do Estado, Vittorio Pisani. Diante do silêncio das autoridades, o parlamentar presume que o governo da Itália não sabe onde está a ex-deputada brasileira. Bonelli questiona se o país pretende executar o mandado de prisão preventiva decorrente de um segundo alerta vermelho da Interpol, Organização Internacional de Polícia Criminal. Carla, ela resiste a vir para o Brasil e, obviamente, tem lutado para permanecer na Itália, mas, por outro lado, a pressão aqui dos governistas, né, o PT em especial, é para que ela cumpra a pena aqui no Brasil. Eles acreditam que isso também cria um fato eleitoral relevante que pode ser benéfico ao presidente Lula. E por isso mobilizam também a esquerda lá na Itália. Esse parlamentar que está pedindo explicações, ele é da esquerda italiana, está buscando aí explicações sobre o que aconteceu. Olha, outra notícia, essa envolve o bispo Edir Macedo. Ele foi alvo de uma mega operação da PF por suspeita de fraudar demonstrações financeiras. O banco, liderado por ele, ligado ao grupo da Igreja Universal, é o Digimais. Ele declarou em seu último balanço de 2025 ter 2 bilhões e 100 milhões de liquidez, entre valores em caixa e investimentos de liquidez imediata, que poderiam ser resgatados a qualquer momento. Foi o que apurou aqui a reportagem. Mas, de acordo com as investigações, a instituição financeira enfrentava, na verdade, uma crise de insuficiência de recursos financeiros disponíveis e corria o risco de ser liquidada pelo Banco Central. Então, a situação é delicada. A operação, ela determinou um bloqueio de 670 milhões em bens para cobrir um eventual rombo que venha a ficar por conta do fim das operações do Banco Digimais, né? Saudade da época em que a igreja só fazia religação do homem com Deus, né? Agora faz do homem com banco, com política. Olha, tá um negócio, né? Que saudade quando se falava mais em Deus, né? Talvez a coisa mudou por causa disso. Gostou?
3: Não, você é demais, né?
2: Não é, antigamente as igrejas, como diz a
3: palavra. Ele faz umas comparações,
2: a palavra italiana,
3: né,
2: viu, doutora? Religare, é religar, você se religa aos céus. Não, agora não, você fica se religando a coisa terrena, dinheiro, banco, político. Não é esse papel de igreja, né, minha irmã?
3: É, meu irmão, tá certo.
2: Acabou.
3: 7h56,
2: gente, a gente
3: sobrevivemos
2: volta
3: ao pós-jogo, viu?
2: Tchau.
3: Sobrevivemos.
2: Valeu.
3: Tchau, tchau, gente. Fiquem com o melhor mix do Brasil.
2: Bom dia.
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0: Estamos de volta, né? Hoje não é feriado não, hein, gente? Algumas pessoas curtiram de montão ontem até tarde, né? E aí, pensando que hoje era feriado, não é feriado. Estamos aqui trabalhando. E a partir de agora tá começando o Pede no Zap. Pra você participar, pedir a sua música, 11 983 408 mil. Pediu? A gente toca. Lembrando, hein? Quando você mandar a sua mensagem aqui pro nosso Zap Mix, é só falar o teu nome e a cidade de onde você fala, não esquece, hein? E claro, qual o som que você quer curtir, tá bom? 11 983 408 mil. Pediu? A gente toca no volume máximo. Vem comigo.
1: Bom dia, Mix. Bom aqui dia. É o Alan de Londrina. Fala, toca aí pra gente Lose Yourself, de Eminem. E manda um abraço pra minha filha Dara, de 7 anos.
0: Abraço, Dara!
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1: Bom dia, Mix.
0: Bom dia.
1: Aqui quem tá falando é Tony Anderson de Manaus. Gostaria de ouvir Eduardo e Mônica, homenagem a minhas tias, que elas gostam muito dessa música. Obrigado, Mix. Valeu, Brasil. Abraço pra Manaus. Beijo.
0: Abraço, Manaus.

obrigado aí pela sintonia. Ele tá na região ali do Poço. Mandar um abraço também pra Josefa. Ela também é motorista por aplicativo. Tá voltando do Aeroporto Internacional Zumbi dos Palmares em Rio Largo.

0: 4080000. Pediu? A gente toca, vai lá!
1: Fala, pessoal da Mix. Aqui é a Sandra de São Paulo, Zona Norte. Por favor, pode tocar pra mim? Bon Jovi, Misunderstood. Faz tempo que eu não escuto essa música. Valeu, pessoal. Até mais. Tchau, tchau.
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1: Mix 8h29, esse é o pede no zap. Todos os dias aqui na Mix em duas edições. Você tem pela manhã. Ah, não quero participar pela manhã, locutor. Participa à noite também. Pede no zap pela manhã e à noite aqui no Melhor Mix do Brasil. Depois do intervalo, a gente volta. Continue participando. 11 983 408 mil. Pediu? A gente toca.
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1: Mix 8h29, para você que segue pela Durval de Góis Monteiro, sentido centro, você já vai enfrentar um trânsito congestionado ali no Tabuleiro do Martins. Exatamente, pessoal, na altura da UPA, da Santa Lúcia. Já para você que segue no sentido ao contrário, alguns pontos de retenção, porém o trânsito flui com um pouco mais de tranquilidade.
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1: Quinta-feira com sol e algumas nuvens, pancadas de chuva a qualquer momento. A temperatura em Maceió é de 27 graus.
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1: Vamos embora. 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
4: Mix 8:35.
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0: tranquilamente aqui na Mix. Pra participar, já salva aí esse número: 11 983 408 mil. Pediu? A gente toca, vem!
1: Tia Mix, me chamo Mário, moro em Governador Valadares. Gostaria de ouvir Love is Gone, de David Guetta. Abraço a todos aí. Sou mais Mix. Bom dia.

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1: Mix 8h47, esse é o pede no zap, tocando o que você mais gosta de ouvir. Mas aí, de repente, você quer pedir um som diferente, né? Quem manda aqui na nossa playlist é você. Vai lá, participa. 11 983 408 mil. Pediu? A gente toca no volume máximo. Aumenta aí, João.
2: Bom dia, aqui meu nome é João. Eu sou de Ribeirão Preto. Gostaria de ouvir a música Pet Cemetery do Ramones. Obrigado.

0: Vamos interagir. 11 98340 8000. Pediu, a gente toca. Vem.
1: Bom dia, Rádio Mix. Sou o Pop aqui de Baixo Guandu, Espírito Santo. Toca pra nós aí aquela música No One.
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1: Mix 92, esse é o Pede no Zap. Por hoje acabou. Você que participou, mandou a sua mensagem para o 11 983 408 000. Muito obrigado.
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1: E o Banco Central elevou a sua estimativa para o crescimento do Produto Interno Bruto, PIB, neste ano, de 1,6% para 2%. A informação consta no relatório de política monetária do segundo trimestre, divulgado nesta quinta-feira, dia 25. Apesar da revisão para cima acontecer e o patamar na alta de juros.
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4: Mix 910. E atenção, pra você que segue exatamente ali na General Hermes, você vai enfrentar um trânsito intenso nesse exato momento. Lembrando que a General Hermes cruza exatamente a Governador Afrânio Lages, ali no Bom Parque. Trânsito intenso também nesse momento na Governador Afrânio Lages. Se puder evitar nesse, tanto a General Hermes quanto a Afrânio Lages, ali na região do Bom Parto, evite, porque o trânsito está congestionado e muito lento.
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0: Mix 927, o trânsito na Avenida Fernandes Lima, hein? Para você que segue sentido centro, você vai enfrentar um trânsito intenso na altura ali, gente, da ADEFAL, da Associação dos Deficientes Físicos. No mais, trânsito tá mais tranquilo hoje, hein?
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5: Quinta-feira com sol e aumento de nuvens, pancadas de chuva a qualquer momento. A temperatura agora em Maceió é de 27 graus.
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0: Mix 958, o que toca no Brasil e no mundo, você curte aqui. Na volta tem o baú da Mix Express. As velhinhas que fizeram sucesso no passado, de volta aqui na programação. Fica aí rapidinho.
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0: E tem novidade de música. É que o Nando Reis acaba de anunciar uma nova turnê. A turnê do cantor vai se chamar Pra Você Guardei o Amor. E tem o objetivo de mostrar o lado mais sentimental do artista. A ideia é que os shows sejam feitos com o repertório misturando as músicas mais recentes do Nando Reis com vários sucessos. A turnê do músico, Pra Você Guardei o Amor, começa no dia 8 de agosto, no Espaço Unimed, em São Paulo. E até agora, a turnê do Nando Reis já tem 15 shows agendados por todo o Brasil. Para conferir a agenda completa do cantor, vai lá, radiomixfm.com.br.
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11: Que danada é isso?
2: Você sabe por que Santo Antônio é conhecido como Santo Casamenteiro? A gente vai te contar agora. Segundo alguns historiadores, uma mulher muito pobre tinha um sonho de se casar, mas não possuía dinheiro. Então ela teve uma ideia: se dirigir à igrejinha, se ajoelhar em frente à imagem de Santo Antônio e pedir. Logo depois, essa mulher teria recebido um bilhete: se dirija ao comerciante fulano. Quando ela chegou lá, o comerciante entregou um saco com moedas de prata. Assim ela conseguiu se casar e Santo Antônio ficou conhecido como Santo Casamenteiro. Tradição, religiosidade, está no São João de Alagoas. E o São João de Alagoas é aqui na tela da TV Gazeta.
11: Que danada é isso? 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
16: 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Com estímulos à economia em um ano eleitoral, o Banco Central eleva para 2% a estimativa de alta do PIB em 2026. A expectativa anterior era de alta de 1,6%. Mas o Banco Central diz que revisão reflete em grande parte estímulos de natureza fiscal e credicia. O governo anunciou várias linhas de crédito com taxas favorecidas em um ano eleitoral.
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5: Olá, Mix do Motorista, excelente manhã pra você hoje, de uma quinta-feira com aquele gostinho de sexta, hein? Depois da noite de São João de ontem, como é que tá o trânsito aí, hein? Tá de boa? Sossegado? Então, você que tá vindo da parte alta da cidade, descendo para o centro da capital, tá vindo pela própria Durval de Góes Monteiro, saindo aí justamente, ali da Bomba do Gonzaga, perto aos Correios do bairro do Tabuleiro, o trânsito vai de moderada a intenso. Já na outra faixa da pista, pra quem tá subindo mais pra parte alta da cidade, vai seguindo até Alfal e no sentido aeroporto também vai encontrar alguns pontos de retenção. Então fique ligado, a qualquer momento a gente volta com mais notícias do trânsito aqui no melhor mix do Brasil.
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0: Pra você aqui, o Geleia. A partir de agora, a gente entra nessa grande nau. E vamos viajar, hein? É isso aí. O baú da Mix Express de hoje volta pra 1982, quando Michael Jackson lançava a icônica Thriller. A curiosidade é que a música ela foi cogitada a receber aí outros nomes, como Starlight ou Midnight Man. E foi escrita para se adequar ao amor do Michael pelo cinema. A maquiagem usada por Michael Jackson no clipe é inclusive de um gato homem e não de um lobisomem, na verdade, como muita gente pensa, viu? Apesar de ser uma referência ao filme Lobisomem Americano em Londres, que foi dirigido por mesmo diretor, o John Landis, e que a gente confere agora no baú da Mix Express. Aumenta o volume e vamos viajar!
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0: rolando com as melhores quadrilhas juninas de Alagoas. E anota a ordem das apresentações de hoje, dia 25 de junho, a partir das 18 horas. Quadrilha Tia Graça, Dona Maria, Fala Mansa e Vixe Manhã. Essas quadrilhas são hoje, na verdade, apresentações para quadrilhas de acesso. Então é uma competição acirrada também. Amanhã, a grande final lá no Parque da Pecuária. É a valorização e o resgate das tradições juninas de Alagoas. Participe, leve sua família, local muito bacana, altamente coberto, instagramável, uma baita de uma praça de alimentação, tem brinquedos lá para a criançada se divertir também. 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
0: A Mix agora dá uma geral no trânsito da capital lagoana. Atenção, Mixer. Você que está nesse momento na orla da Ponta Verde. Relaxa, vem nessa natureza aí. Bem perto ao Marco dos Corais. O trânsito vai de moderada intensa na extensão de toda a orla. Existem ali vários semáforos, que é muito importante. Aparece pra gente no satélite alguns pontos vermelhos. Significa dizer que tá paradinho. Mas pra quem vai entrar ali na rua de Deputado José Lages ou sair, também vai encontrar um certo ponto de retenção, seguindo pela orla de Ponta Verde até a praia de Jatiúca, bem pertinho da outra, claro. A gente vai encontrar o trânsito também moderado mais à frente, até a chegada do posto 7.
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0: parcialmente nublado.
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0: 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Uma notícia muito importante: o emprego formal sobe 5,2% em Alagoas e soma 744 mil vínculos. Em números absolutos, entre fevereiro de 2025 e fevereiro desse ano, o estado registrou mais de 37 mil novos vínculos formais.
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0: principalmente para quem está voltando para o centro. E uma boa alternativa pela Avenida Siqueira Campos tem as paralelas, como a Rua Xavier de Brito, e também, de repente, a Rua Caramuruz, ou a Rua Pio 11, ou Pio 12, na verdade. E a Travessa Franco Jatobá 2. São ruas paralelas, justamente a principal da Avenida Siqueira Campos, para quem está indo para o centro da capital. Bom dia!
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0: para a criançada. E hoje, as quadrilhas que irão se apresentar são justamente as quadrilhas que terão acesso. Hoje é uma competição de quadrilha de acesso, amanhã a grande final. Quadrilha Tia Graça hoje, Dona Maria, Fala Mansa e Vixe Menina. É a valorização e o resgate das tradições juninas de Alagoas. E participe, leva sua família numa boa. 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
4: Mix 11:32.
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10: 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E sobre essa notícia aqui, ó, a safra de soja aumenta 40,8% e atinge 11,6 mil toneladas em Alagoas, diz o IBGE, o Instituto Brasileiro de Geografia e Estatística. Em números absolutos, o crescimento corresponde a 3,3 mil toneladas a mais entre a safra e outra.
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21: Olá, Mixers. Um excelente teste para você de quinta-feira. Obrigado pela super carona. Vamos agora direto para essa veia principal, que a gente sabe muito bem, que é o Bar Avenida, Avenida Fernandes Lima. E você que está saindo da Avenida Rotary, indo de encontro a Fernandes Lima, vai encontrar o trânsito de moderada bastante intenso já nesse começo de tarde de quinta-feira, para quem está subindo, como também quem está descendo para o centro da capital. Aí você que está em frente com a Quartel do Exército também, já sabe que existem vários semáforos em toda essa região. O trânsito também está muito lento. Próximo à Praça do Centenário, também quem está descendo para o centro da cidade, passando bem próximo à Praça do Sergipe. O trânsito de moderado a intenso.
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Down revelou no meio de um show que vai ficar um tempo afastado da música. O The Weeknd disse que não promete voltar tão cedo pra música, mas confessou que quer preparar aquela volta com algo especial pros fãs nesse tempo afastado dos palcos. Vale lembrar que o The Weeknd

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0: Atenção, Mix News motorista, está início de tarde de quinta-feira, você que está no trânsito, Litoral Norte, uma boa pedida para quem vai no sentido Cruz das Almas. Uma boa alternativa é a Avenida Litorânea, gente, ali por Cruz das Almas até chegar na Jacarecica. O trânsito está livre, fica um pouco moderado mais à frente, mas quem está voltando para o centro, saindo da José de Melo, vai encontrar um grande ponto de retenção, justamente na própria Avenida Gustavo Paiva.
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8: Atenção, porque o Instituto Nacional de Meteorologia emitiu um alerta amarelo para todo o estado aí de Alagoas, para o estado de Sergipe também.

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4: 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Vamos falar sobre turismo, gente. A gente sabe muito bem que o turismo aqui em Alagoas é muito forte, né? E o número de passageiros domésticos cresceu 4,3% e soma 113,3 mil em Alagoas. E no acumulado do ano, o número de pessoas que passaram pelo aeroporto alagoano atingiu 667,3 mil, aponta dados da ANAC. E vamos lá, já o número de passageiros internacionais que passaram pelo terminal aeroportuário alagoano em maio somou 1,6 mil, um crescimento de 19,4% ante o mesmo mês do ano passado.
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19: Uma ótima taxa Mix de motorista para você que está nesse momento na parte baixa da cidade. Litoral Sul. Atenção para quem está indo na Avenida da Paz, ali, já bem próximo, gente, ali. Indo no sentido da Avenida Chateaubriand. Você que vai para o centro da capital, entrando pela Praça Sinimbu, vai encontrar o trânsito de moderada um pouco intenso. Intervalo do almoço, sempre assim, né, gente? Já que quem tá voltando pela praça da faculdade, bairro do Prado, também vai encontrar o trânsito bastante intenso e um bom trecho. E para quem vai seguir pela própria Avenida Siqueira Campos até o estádio Rei Pelé, também alguns pontos de retenção.
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0: Mix 12:23, agora Bon Jovi, Living on a Prayer aqui na Mix.
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2: Salve, salve, galera da Rádio Mix, eu sou Bruno Cantarelli falando diretamente de Miami, nos Estados Unidos, onde ontem o Brasil venceu a Escócia por 3-0 com transmissão da equipe do Charla Podcast aqui na Rádio Mix. Toda a expectativa agora em relação ao próximo adversário do Brasil. O Brasil tem 3 opções para enfrentar na primeira fase de mata-mata da competição. Estou falando de Japão, Holanda e Suécia. Por enquanto, o Japão é o nosso adversário e deve ser assim mesmo até o final das partidas dessa rodada de classificação. O Brasil enfrentou o Japão recentemente e perdeu no amistoso. É uma seleção muito bem montada e taticamente aplicada. O Brasil vai ter que mostrar futebol para passar de fase. Se bem que, no jogo contra a Escócia ontem, o Brasil conseguiu mostrar uma confiança maior. De longe, a melhor partida da seleção brasileira na Copa. Pois bem, agora é aguardar, mas só para deixar a galera tranquila.

0: por enquanto, apenas numa grande semifinal. Beleza? Japão deve ser o próximo adversário do Brasil. Não dá mais pra escolher quem enfrentar daqui pra frente. Copa do Mundo FIFA 2026 é na Rádio Mix com o Charla Podcast. Valeu!
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0: 15, foda-se, é uma neva. Deixe-me ir, porque daqui a pouquinho tem mais. Segura aí.
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1: Mix agora 3h40, Jim Blossom com Follow You Down. Encerrando aqui os 40 minutos de música sem nenhum intervalo no Super Mix.
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10: 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Mix! 4 horas e 6 minutos.
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0: Falcão.
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2: Salve, salve, galera da Rádio Mix, eu sou Bruno Cantarelli falando diretamente de Miami, nos Estados Unidos, onde ontem o Brasil venceu a Escócia por 3-0 com transmissão da equipe do Charla Podcast aqui na Rádio Mix. Toda a expectativa agora em relação ao próximo adversário do Brasil. O Brasil tem 3 opções para enfrentar na primeira fase de mata-mata da competição. Estou falando de Japão, Holanda e Suécia. Por enquanto, o Japão é o nosso adversário e deve ser assim mesmo até o final das partidas dessa rodada de classificação. O Brasil enfrentou o Japão recentemente e perdeu no amistoso. É uma seleção muito bem montada e taticamente aplicada. O Brasil vai ter que mostrar futebol para passar de fase. Se bem que, no jogo contra a Escócia ontem, o Brasil conseguiu mostrar uma confiança maior. De longe, a melhor partida da seleção brasileira na Copa. Pois bem, agora é aguardar, mas só para deixar a galera tranquila, porque um eventual Brasil e Argentina, por enquanto, apenas numa grande semifinal. Beleza? Japão deve ser o próximo adversário do Brasil. Não dá mais para escolher quem enfrentar daqui para frente. Copa do Mundo FIFA 2026 é na Rádio Mix com o Charla Podcast. Valeu!
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0: Mix agora 3 para 5. Ariane, Losing My Religion.
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0: Mix agora 5:04 na sua quinta-feira. Tá na hora do Top Mix e as mais legais durante todo esse dia. Então

0: Soaring com Ordinary aqui na Mix.
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0: Tem novidade de música, o Nando Reis acaba de anunciar uma nova turnê. A turnê do cantor vai se chamar Pra Você Guardei o Amor e tem o objetivo de mostrar o lado mais sentimental do artista. A ideia é que os shows sejam feitos com um repertório misturando as músicas mais recentes do Nando Reis com vários sucessos, né? A turnê do músico Pra Você Guardei o Amor começa no dia 8 de agosto no Espaço Unimed.

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2: Alô, galera, o clima de São João já tomou conta de Maceió e a Mix está aqui dando confere porque a TV Gazeta mandou ver em mais uma grande edição do concurso de quadrilhas juninas Forró e Folia, um verdadeiro espetáculo de cultura, tradição e emoção. O palco dessa grande festa é aqui, no Parque da Pecuária do bairro do Trapiche, e é claro, a Mix FM está fazendo essa cobertura completa, mostrando cada passo, cada alegria. Venha viver essa energia contagiante, celebrar nossas raízes e sentir de perto a magia do São João, de tudo isso que é o nosso Forró e Folia. Coberto, totalmente coberto, traga sua família, não tem problema, um lugar altamente instagramável, e as quadrilhas que vão se apresentar hoje, Tia Graça, Dona Maria, Fala Mansa e Vixe Mania, é a valorização e o resgate das tradições juninas de Alagoas. 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

0: árbitro, ele cancelou, né? Anulou um dos gols do Vini Júnior. Ele queria fazer uma, um hat-trick lá, é assim que fala, né? Que
1: ia ser de mais três gols no
0: três
1: mesmo
0: gols.
1: Jogo?
0: Ia pedir música no Fantástico.
1: Ele ia pedir música aqui na Mix e a gente ia tocar, Vini. O Virgínio, né?
0: O Virgínio.
1: O Virgínio tá sendo o nome da Copa. Alô, Virgínio. Depois eu vou ligar pro Virgínio, chamar ele pra colar com a gente aqui no programa. Mas uma coisa, não tem como, né, Caco?
0: O quê?
1: Quando a Copa acontece, quando o Brasil entra em campo, a gente escolhe fazer alguma coisa ou escolhe pra gente, né?
0: É. Tem épocas da idade, né? Tem épocas da vida que a gente tava até comentando aqui fora, né? Lá em 94, Bebeto, Romário, claro. Tafarel. Era normal você assistir a Copa, porque a galera pegava a TV de tubo. Lembre-se que 94 era a TV de tubo.
1: De tubo, né?
0: De tubo. Então a gente pegava ali a maior TV que tinha na rua, botava na garagem do vizinho, botava as bandeirinhas lá, a camiseta e ficava
1: pintava
0: assistindo na
1: rua.
0: Pintava a rua, exatamente. Nossa. Aí você cresce um pouquinho, ali em meados de 2002, eu já tava ali um garotinho, né? Mais
1: garotinho.
0: Ou menos. Aí você fala que eu vou juntar com os amigos, vou beber escondido. Não faça isso em casa, beleza? É. Tá tudo certo. Ou se for fazer, faz em casa também, enfim. E aí você ficava com os amigos, aí ele mais velho, você vai pro boteco, vai dar uma paquerada, mas chega uma hora na vida.
1: Uma hora na vida?
0: Tem uma hora na vida que você sabe como é que é, né?
1: Que talvez seja essa, gente.
0: É.
1: A hora de ficar em casa, assistindo o jogo, palpitando coisa que você nunca fez na tua vida, se sentindo técnico da seleção, achando que a tua época era muito melhor, pedindo aquela cerveja, pedindo pra alguém trazer também, porque você não quer levantar do sofá pra poder pegar cerveja.
0: É bem isso aí, cara.
1: Tiozão da
0: tiozão,
1: Copa!
0: Tiozão, cara!
1: Tiozão da Copa.
0: É, então, tiozão da Copa. Eu tô me identificando mais tiozão na Copa, ainda mais porque a Copa é, aqui no Brasil tá no inverno. Então, assim, ontem a gente tava até combinando, a Yas tá me filmando aqui. Aliás, inclusive, se você puder, não estiver dirigindo, cola com a gente no YouTube.
1: Só que assim, para de errar o caminho.
0: Para.
1: Para, presta atenção. Coloca aí naquele aplicativo de caminho que você tá usando agora pra chegar na tua casa, youtube.com/mixtudonamix. Esse é o canal oficial do Mixtudo. Por quê? Porque a gente fez por muitos anos a transmissão no canal da Rádio Mix. Existe o canal do YouTube da Rádio Mix e por enquanto estamos fazendo nos dois. Só que as mensagens a gente só consegue ler no YouTube do Mixtudo. Então, entra lá, youtube.com/@mixtudonamix. Inclusive, você que tá na live da Rádio Mix, agora nesse momento, me vendo aqui, vendo o Caco, tem um link que a gente fixou nos comentários, tá? Do YouTube da Rádio Mix. Você vai clicar nele, vai ser direcionada pro @mixtudonamix pra gente resenhar hoje sobre os modos operandi, né, ô Caco?
0: É bem isso. Inclusive,
1: assistir jogos hoje em dia.
0: Vou falar, vou explanar aqui. Ontem, a Yas, que é a nossa jovem, né, produtora.
1: Exato.
0: Ela tava super animada, ela veio aqui no dress code da Copa.
1: Foi.
0: Veio de camisa do Brasil.
1: Bandeirinha,
0: tudo com cara verde e amarela.
1: De chuteira.
0: É,
1: rosa.
0: Mano, tudo, com
1: caramba,
0: meião e tudo. Foi
1: pois
0: desse
1: é.
0: Jeito. E ela falou, galera, acabando então o Mixtudo, a gente já desce pro boteco pra gente ver o jogo. Ela nem terminou de falar, fazer a frase, a Gisele já falou assim, vou levar meu gato na natação, fui!
1: É, tô indo assistir, como é que é, levar minha avó no judô.
0: É, tipo, ela vai graduar.
1: Cara, exato, a gente arruma umas desculpas, porque realmente, nosso comportamento muda. Que a Copa é a paixão de muita gente, isso é um fato. Agora, é pretexto pra quê? O que você faz na hora do jogo da Copa? Hoje em dia, quem é você na Copa comparando com o que você era?
0: É.
1: Cachaceiro, gosta de assistir com a tua galera, gosta de fazer do jogo uma festa particular, ou prefere ficar embaixo do Eldredon?
0: É, exatamente.
1: Com o mozão, simplesmente com a TV baixa, com seus gatinhos ou seus pets, falar assim, eu não quero que ninguém interrompa, porque eu quero prestar atenção nos detalhes.
0: É,
1: ainda
0: dá
1: palpite.
0: E dependendo de onde você assiste a Copa, se não for aqui com a gente na Rádio Mix, você vai ver o quê? Você vai gritar gol com delay.
1: É,
0: entendeu?
1: Exato.
0: Então a gente já vai avisar que a Mix é a rádio oficial da Copa do Mundo FIFA 2026. Então você fica ligado com a gente com a transmissão da galera do Charla Podcast. Mas a gente quer a opinião da galera, a gente quer no nosso Insta, né, Nidia?
1: Exato. Manda lá, @mixtudonamix. O que você fez na Copa ontem, né? No jogo ontem. O que você escolhe fazer hoje em dia? Quando você tem? Fala a verdade, vai. Fale a sua idade sem falar a sua idade. Esse é o nosso tema de hoje.
0: É, tipo
1: falando
0: isso.
1: Do jogo da Copa. E é isso, galera. Manda no @mixtudonamix, no giza.on, que o programa hoje tá daquele jeito. Obviamente nostálgico, porque hoje é quinta-feira e a gente vai lembrar do que a gente era, de quem a gente foi e, claro, no que nos tornamos. Agora, Caco, uma pergunta rápida pra nossa audiência, pra você. Ouvi transmissão de futebol no rádio é coisa de tiozão?
0: Não, é coisa de gente que não quer pegar o gol com delay.
1: Exato, Caco!
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0: Sua audiência vai responder, você que tá no carro, você que tá no YouTube. E manda áudio pra gente no @mix, tudo na mix e no giza.on. Se você se identifica com alguma dessas opções que a gente vai trazer. Dali, Caco, vai, conversa você, vai.
1: Tem o famoso tiozão que quer virar técnico da seleção.
0: O
1: esse
0: técnico?
1: É clássico, clássico. Mas na Copa de 90, quando tivemos Mazemos, o cara começa a pintar, a falar de tudo que era melhor, o que não era.
0: Porque
1: era minha época. Porque esse 4-4-2 não funciona mais, esse esquema tático faliu. Tem esses caras aí, geralmente você encontra esse cara no bar gritando e batendo na mesa de lata.
0: Ou aquele que se acha técnico a ponto de falar, não, pelo amor de Deus, eu colocaria o Endrick e tiraria o Rayan, por exemplo.
1: Exato.
0: Não, o Ancelotti, só o cara que já ganhou várias Champions e várias coisas.
1: É só isso, né? ele é o meu primo distante, tá?
0: O cara manja mesmo. Aí a gente de cá, né, aquele tiozão, ele vira e fala, mano, a tática do jogo não tá boa. O Ancelotti poderia, se eu fosse o Ancelotti,
1: se eu fosse,
0: o tiozão,
1: uma pena que você
0: cara,
1: não é, né?
0: Então,
1: e aquilo que a gente já falou também do tiozão, que ele sempre repete essa mesma frase, mas da minha época...
0: Na minha época era diferente,
1: era
0: né?
1: Boa quando tinha Romário, Bebeto, Ronaldo. Hoje em dia esses moleques não sabem jogar futebol de verdade.
0: E esses meninos agora que só ficam fazendo tatuagem, ficam fazendo dancinhas na hora do gol. Você é essa pessoa na hora da Copa?
1: Mas quando eu era menino não era pra ter virado jogador. Eu só não virei jogador porque eu tomei uma entrada ali, uma tesoura maldosa ali no campeonato de várzea que eu joguei, entendeu? E aí, porra, aquela lesão, o menisco não funciona mais, né?
0: E claro, né? O narrador, pelo amor de Deus, esse narrador tá falando demais. Troca o canal. Já sei, eu não aguento mais tentar na TV. Coloca na Mix. Aqui na Mix a gente tá fazendo a transmissão do jogo, hein? Uma baita transmissão, inclusive. Parabéns aos nossos narradores, os meninos do Chala Podcast.
1: Tão arrasando, cara.
0: Inclusive, emoção. A emoção que eles entregaram na hora dos gols ontem. A galera já pode, inclusive, assistir lá no @RadioMixFM, o nosso Instagram, tá bom?
1: Isso. E tem também o produtor da partida de futebol, né? Do produtor da Copa. É o cara que organiza tudo. O cara vai lá, compra cerveja, compra gelo, faz churrasco, chama os amigos, o vizinho da família, faz churrasco pra todo mundo, não vê o jogo e ainda tem que limpar tudo no final. Olha que legal. E muitas vezes ele que paga a conta também.
0: Nossa,
1: acontece.
0: Mas assim, se você for essa pessoa, me chama que eu vou. Paga a conta, organiza todo o rolê, né? De repente a gente só chega lá e torce, e come, e tá tudo bem, vai embora com a barriga cheia. Vamos lá que tem áudio. Quem
1: bora,
0: é você
1: então
0: assistindo aos Jogos do Brasil agora? Em 2026, porque as coisas mudam, a idade chega, se é ou não é o tiozão da Copa, vamos lá.
2: Oi, seus lindos, oi, Caco,
1: Olá.
2: Bom, eu já tô naquela coisa do jogo com a tiazona, né? Em casa, com o mozão, com dois gatos, e o jeito que tava aquele último frio, tava muito, muito frio, e os dois filhos, a Norinha, então, meu... É pipoca e depois chama uma pizza quando estiver terminando.
0: Nossa,
2: o jogo,
0: que
2: né?
0: Delícia.
2: Eu acho que é tudo de bom e uma super noite. Aqui é a Elaine, lá da Parada Inglesa. Grande abraço pra vocês, viu? Boa noite.
0: Abraço, Elaine!
1: Olha, eu vou falar errado, você não tá.
0: Não tá mesmo,
1: não
0: cara.
1: Não tá, porque esse frio tá demais. Aliás, sabe o que poderia combinar? Que a gente tá aqui em época de festa junina. Pô, já que você vai ficar dando uma de tiozão em casa, vai lá, meu, compra um curau, compra uma pamonha, mete pinhão pra dentro, quentão e manda ver.
0: Já mistura tudo numa coisa só, entendeu?
1: Vai tudo.
0: Mas sabe o que é o mais da hora? Eu até brinco aqui que o melhor da Copa é o que a gente faz com ela. Não é verdade?
1: Total.
0: E eu sei que tem muita gente que nem o jogo viu.
1: Pode ser uma Copa Junina.
0: Só cachaçou, sabia?
1: Mas eu...
0: Tem gente que só cachaçou ontem.
1: Eu acho errado não tá.
0: E tem gente que nem voltou a trabalhar assim como a gente, já vai emendar tudo.
1: Você conhece algum médico?
0: Nossa, agora assim, de bate-pronto?
1: É, porque a gente pode pegar atestado, entendeu?
0: Ai.
1: Ele entendeu.
0: @giza.com, manda aí.
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1: Mix são 6h18. E olha só, hoje aqui no Mix Tudo, aproveitando que é quinta-feira e a gente tá vivendo o quê? O clima da Copa! Mas peraí, como é que tá essa Copa pra você em 2026? Porque a idade chega, né, gente? Eu já tive momentos, Caco, que eu já vivi a Copa sem ver o jogo. Só cachacei, fiquei com a galera no meio da rua fazendo bagunça e fazendo coisas muito erradas, inclusive. Coisas que depois eu preferi nem lembrar. A vida era assim, vivendo a Copa intensamente. Tanto é que quando o Brasil perdeu nesse ano que eu vivi a vida loucamente, fiquei mal, acabou minha farra, entendeu? Tem gente que vive essa Copa.
2: Tem.
1: Tem gente que vive a nostalgia, tipo, não, poderia ter sido um jogador. Tem isso, cara.
2: Tem.
1: A nostalgia.
2: Tem nostalgia, mas tem áudio também.
1: Tem. Quem é você na Copa hoje? Como é que você tá vivendo a Copa? Entrega a tua idade aí, vai, sem falar a sua idade.
3: Boa noite, Giza. Boa noite, Caco.
1: Boa
3: Eu sou
1: noite,
3: o Thiago Tito, de Itaboraí.
1: E aí? É,
3: Copa do Mundo se tornou pra mim um momento muito nostálgico.
1: Ah lá!
3: É, na última Copa eu já não tinha mais o meu pai vivo. É, mas nessa Copa, pela primeira vez, eu estou com os meus filhos, né? Que chegaram
1: que
3: recentemente nas nossas vidas. E eu me vejo fazendo exatamente o que o meu pai fazia, preparando as mesmas coisas para comer.
1: Olha isso, cara.
3: E por incrível que pareça, falando mal de todo mundo que tá vestindo a camisa na seleção, igual ele fazia. Beijão para todo mundo.
1: Vamos lá. Vem comigo, Caco. Você e a nossa audiência. Antes da gente ir pro intervalo. Na boa, vamos ser sinceros. Quais foram os comentários que você soltou ontem, vendo o jogo?
2: Os comentários?
1: É real, mas tenta lembrar, vai.
2: Amor, pega a meia que meu pé tá gelado.
1: Isso foi um ano.
2: Essa não, é real, pedi uma meia.
1: Isso foi muito bom.
2: Ela perguntou, o Neymar tá jogando? Eu falei, tá. Porque ela tava vendo série, então ela não tava muito interessada.
1: Nossa,
2: eu entreguei minha mulher, cara.
1: Ela tá 40
2: Amor,
1: mais.
2: Desculpa, mas ela tava vendo seriado e falou, você vê aí no seu tablet, eu fico vendo meu seriado e se acontecer alguma coisa na minha vida. Eu falei, beleza. Aí ela olhou pra mim e falou assim, amor, eu falei, que? Ela, o Neymar, o que tem? Já entrou já. Mas ele tá jogando? Tá jogando. Mas tá jogando mesmo? Eu falei, tá jogando. Mas mesmo? Eu falei, tá jogando, o que você quer saber mais?
1: Se ele ia fazer gol.
2: É, mas eu falei, calma, pô, 20 minutos pro menino Ney, deixa ele esquentar primeiro.
1: Então, galera, então, e a gente já vira o técnico, né?
2: É.
1: Eu acho que ontem, por exemplo, eu jantei, coisa que eu não jantava.
2: Você
1: jantei
2: jantou?
1: Vendo o jogo, jantar
2: Olha.
1: Vendo o jogo, gente.
2: Mas
1: que a coisa mais de tiazona, que ficar lá com o prato de comida na mão, comendo e olhando a TV, cara. Em pé.
2: Pera, acabei de ver um negócio aqui, agora que eu não entendi nada.
1: Que foi?
2: Entendi nada.
1: Que foi?
2: Mano, aqui.
1: Chegou alguma coisa aí?
2: Não, chegou uma abdução aqui.
1: Sério?
2: Falou aqui, ó. Vó baianinha prevê abdução em massa de jogadores do Brasil durante o jogo.
1: Isso era pra ser ontem.
2: Não, eu achei que alguém tava falando que isso era uma zoeira. Aí eu fiquei ouvindo boatos das pessoas falando isso. Mas da onde saiu? Ela falou, sonhou com uma abdução. Então, minha querida, você sonhou. Sonhou, você não preveu. E depende do jeito que você foi dormir, seu sonho vai longe também, entendeu? Então assim, pelo amor de Deus, né?
1: Era
2: cada coisa que eu sou obrigado a ler aqui,
1: pelo
2: cara.
1: Pelo amor de... Agora, você viu que a nossa que veio aqui, a Estela, tá escrito na Estela, ela mandou um dia antes do jogo do Brasil, ela falou, amanhã ganha.
2: Ganhou.
1: O corte tá no arroba Mix Tudo na Mix. É, rapaz, a nossa bruxa é diferente.
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0: 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Se tem alegria, se tem forró e folia, já sabe, a Mix está marcando presença e a gente volta já, direto do Parque da Pecuária com forró e folia, em alto e bom som, com o melhor mix do Brasil.
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0: Mix do Brasil. Tá na hora do É da Sua Conta. E se o É da Sua Conta te interessa, assim como me interessa e interessa o Caco, provavelmente você já tá empreendendo na sua vida, você já tá o quê? 20 mais, tá assistindo a Copa em casa, de boa, ou vendendo tudo pra ganhar uma grana extra. Não sei, só um palpite. Fabizinha, seja muito bem-vinda, boa noite, tudo bem?
1: Boa noite, Giza, Caco, todo mundo que tá curtindo aqui o Mix Tudo. Bora falar com os nossos empreendedores.
0: Os tiozão, né, da Copa, exatamente. Na última Copa tava curtindo, agora tá empreendendo, não é?
1: Tá trabalhando, exato. Segundo números do Data Sebrae, mais de 5 milhões de empresas foram abertas no Brasil no ano passado. 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
1: Muito obrigada, Jason Mraz. I'm yours. Agora a gente tá de volta porque a gente tá o quê? Tiozão e tiozona da Copa.
2: Tiozão e tiozona da Copa. Inclusive, tava falando, o cara que vai jogar a pelada no meio da semana, que o tiozão faz isso também, né?
1: Faz, né?
2: Ele acha que ele é atleta.
1: Se acha jogador,
2: se acha jogador. E vai juntar os caras, vai brilhar muito.
1: Você fez isso, o André, nosso cameraman, fez isso. E o que que aconteceu?
2: Aí o menisco beliscou, né?
1: O tornozelo rompe, tudo rompe,
2: tudo,
1: né?
2: Dá, daquela distensão, o estiramento na coxa, a lombar começa a travar, o ciático apita, tá tudo daquele
1: a
2: jeito.
1: A idade chegou,
2: né?
1: A Copa de 2026 também, e você? Quem você é assistindo os jogos da Copa? Antes de colocar áudio, vamos na boa? Vamos na boa, vou fazer uma pergunta aqui pro Caco, 30 mais.
2: Tá.
1: Caco, onde você vai assistir o jogo do Brasil contra o Japão na segunda-feira, às 2 horas da tarde?
2: Provavelmente em casa, porque eu vou estar trabalhando.
1: Ah lá, trabalhando,
2: trabalhando
1: em casa.
2: É, mas pelo amor de Deus, segunda-feira você sair do rolê pra ir tomar uma cachaça no meio do expediente também é sacanagem.
1: É muito, tiozão.
2: Né?
1: Yas, a nossa Yas, ela tem 20 e poucos anos. Quais são as suas intenções pra assistir o jogo da Copa?
3: Gente, eu iria curtir, mas vamos trabalhar, né?
2: É.
3: Provavelmente, vamos estar aqui fazendo mix tudo.
1: Ah, é? Não, mas e antes? Se você pudesse escolher, então, vai. Antes vai assistir em algum lugar, você assistiria como?
3: Ah, eu assistiria num barzinho, mas tá muito frio. Então vale.
1: Mas tá vela também, meu Deus do céu!
2: Ih,
1: o que tá acontecendo?
2: Olá.
3: A Copa, nesse inverno, não dá. A gente fica com outra energia.
2: Mas, ô, Keri, não é cerveja aí, você toma conhaque.
1: Eu fiquei sabendo, véio, mesmo que no inverno a bola quase não aparece. Não.
2: Não, não é a bola, o que sobe é o taco.
1: A bola endure. Não, tá tudo errado.
2: Ai, meu Deus, tá tudo errado.
1: Não, no inverno, e bola não funciona. Vai,
2: não
1: vamos
2: funciona.
1: De áudio, vai.
4: Giza, eu sou literalmente a tiazona da Copa.
1: Eu também sou.
4: Ontem eu estava sozinha em casa com este frio aqui em Atibaia, faz um frio.
2: Faz um friozão aí.
4: Eu fiz um caldo de quenga.
1: Adoro!
4: Um vinho. E fiquei assistindo o jogo, tomando meu caldo, assistindo o jogo, torcendo, vibrando. Mas assim, nenhum comentário. Ok, mas a minha Copa agora é essa. Sabe, curtir o meu espacinho quietinha. Sim, eu faço um comentário pra mim mesma, eu xingo, eu respondo comigo mesma. Essa sou eu, Cida, aqui de Atibaia.
1: Ô, Cida, eu amei. Gente, a gente tem que fazer um programa também falando por que algumas coisas têm esse nome, tipo caldo de quenga.
2: Não,
1: eu tô
2: até agora com aquela cara. Sabe quando o cachorro fica na dúvida, ele torce a cabeça e a orelha cai?
1: Ah.
2: Eu tô de caldo de quenga, o que é caldo
1: é
2: de galinha,
1: muito bom,
2: né?
1: Caldo de quenga, cara.
2: Caldo de galinha?
1: Eu adoro falar isso. Caldo de quenga, não é muito
2: é
1: bom
2: quenga.
1: Falar? Então, cara,
2: ei,
1: se eu fosse um caldo, meu nome seria caldo de quenga.
2: Ai, Gi, pelo amor de Deus,
5: cara. Boa noite, Giza. Boa noite, Caco.
2: Boa noite.
5: É o Guilherme. Localizado ali perto da Vila Carioca, Heliópolis. A Copa, ultimamente, tem sido pra mim motivo de trabalho. Que eu comecei a me aventurar no mundo da internet aí pra postar vídeo.
1: Ai, ai, ai.
5: E a última Copa pra mim foi diferente. Porque eu morava em outro lugar, tava em outra época. E quando o Brasil perde aquele jogo, eu fiquei muito triste. Eu lembro de olhar pra cima e ficar pensando que eu nunca vou ver o Brasil ser campeão. Só que esse ano eu tô confiante e o Hexa vem. Boa noite aí pra vocês e um abraço.
1: O Hexa vem ou não vem, Caco? Eu acho que vem depois de ontem.
2: Olha, eu tô projetando as minhas expectativas. Realmente, ontem deu uma animada.
1: Deu uma animada,
2: deu,
1: né?
2: Deu pra sentir.
1: O Virgínio arrebentou.
2: É, cara.
1: Eu tô botando a fé que o Virgínio vai ser o nome da Copa.
2: Inclusive, ele acho que foi pela terceira vez o jogador da partida, né?
1: Então, cara, ele
2: olá,
1: tá carregando
2: já levou
1: a seleção. E até o Ney falou.
2: Falou?
1: E ele é o nome da Copa, assim, no Brasil. Tá sendo incrível, assim, ver o trabalho dele. Se o Ney falou, né?
2: Imagina Ney, Hendrick... E o menino...
1: Júnior.
2: Vini, Júnior, que agora eu vou falar Virgínio.
1: O Virgínio,
2: Virgínio,
1: né?
2: Júnior.
1: O Virgínio tá arrasando. Ah lá, ele na
2: Uipinco.
1: Tela, brincadeira. O Uipinco, vamos lá, vamos tirar.
6: Jumix, boa noite, Caco, boa noite.
1: Boa noite,
6: Linda.
1: Meu amor.
2: Boa noite.
6: Adoro ouvir vocês.
1: Linda.
6: Todo dia aqui no meu aplicativo, trabalhando à noite. Eu hoje na Copa sou quem faz o que os adultos faziam antes. Colocar as crianças pra pintar a rua... Mobilizei a rua toda, botei as crianças pra pintar, comprei camiseta, comprei bandeirinha, comprei buzina e bora pra cima, Brasil, que o Hexa vem.
1: Bora, Brasil, Hexa vem!
2: Agora eu vou na de tiozão real. Se eu falar assim, vou botar as crianças pra pintar a bandeirinha na rua depois de pintar o portão aqui de casa, querido.
1: Eita!
2: Pintou o portão, vai pintar a bandeirinha no chão, olha só. Já
1: olha
2: faz
1: que da
2: ali.
1: Hora, né? Mas é muito doido a já, gente se ver, né?
2: Já ensina, falou, que nem tipo Daniel San, lembra? Que ele fazia o negócio do, de passar.
1: Passar o pincel.
2: Passar o pincel pra cima e pra baixo, pra cima e pra baixo.
1: Mano, mas é muito doido a gente parar e pensar que a gente agora já tá no outro lado. E essa sua hora vai chegar.
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1: Na Mix tem o melhor forró em folia e vamos direto para o Geleia, que tem mais informações. Fala aí, Geleia.
2: Atenção, nação forrozeira, em alto e bom som, no melhor mix do Brasil, estamos na área, trazendo toda a energia da 26ª edição do Forró e Folia, diretamente do Parque da Pecuária, aqui do bairro do Trapiche. Boa noite, Renata, boa noite, ouvintes colados aqui em alto e bom som, em 98.3. As quadrilhas que vão se apresentar hoje, inclusive, hoje é uma competição de acesso, a galera que vai para o grupo A. Então as quadrilhas são Tia Graça, Dona Maria, Fala Mansa e Vixe Menina. Amanhã vai ser a grande final. É a valorização e o resgate das tradições juninas de Alagoas. Venha, traga toda a sua família, um lugar altamente coberto, total segurança, uma baita de uma praça de alimentação com muito lanche pra garotada, aquele parquinho que realmente faz a gente voltar a ser criança também, não é verdade? 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Claro, marcando presença, o melhor mix do Brasil.
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0: Estamos de volta, meus amores, e agora com ele, o GG. GG, seja muito bem-vindo. Antes de mais nada, assistiu o jogo onde? Fazendo o quê?
2: Assisti em casa. Comendo um petisco, numa boa,
0: tiozão,
2: tomando uma água.
0: Tiozão,
3: tiozão total.
0: A gente tá falando hoje de tiozão frio, e tiazona. Né? Tiozão, gente, unânime. 10-0 pros tiozão e as tiazona da Copa. Mas o que você traz pra gente hoje, GG?
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0: Obrigado, GG.
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1: Mix, voltando 4 para as 7. Antes de ir embora, pelo amor de Deus, a gente tem que trazer mais áudios nesse
2: então
1: programa.
2: Bora ouvir áudio.
1: Hoje estamos falando sobre o comportamento.
2: Seu vizinho muda. Também, estamos falando dele.
1: É, cara.
2: Esse joga o bolão, hein?
1: Mano, se ele... Sério, gente, se o Japão jogar o que o meu vizinho anda jogando, a gente vai perder a Copa.
2: É.
1: Entendedores entenderão, por isso que eu falo. Colem na live, youtube.com/@mixtudonamix, a resenha rola solta. E hoje a gente tá falando sobre assistir o jogo da Copa e os nossos comportamentos que vão mudando conforme a idade chega, né?
2: É, e do vizinho que faz gol atrás de gol, né?
1: Gol atrás de gol, a música do Falcão. Vamos de áudio.
3: Fala, Mix, tudo bem?
2: Tudo
3: aqui é
2: certo.
3: Patrícia, de São Paulo, ó, tô aqui ouvindo a Mix e o tema de hoje é virei tiozão na Copa.
1: É.
3: Eu acho que alguém já deve ter dito isso, mas eu vou me atrever a repetir, hein? Quando a gente vira, vai assistir o jogo, tudo mais, não importa da seleção que seja, e fala... Na minha época, o futebol era muito melhor. Quando você usa essa introdução, na minha época, pode ter certeza. Carimbo de tiozão na área.
1: Pois, ela acertou.
2: Meu pai falava uma coisa, sempre que a gente passava em algum lugar, ele falava, isso aqui era tudo mato. É a frase que eu mais lembro, pai. Isso aqui era tudo mato, não tinha nada aqui. A marginal era uma que ia, outra que voltava. Não tinha esse monte de pista.
1: É, na minha época era muito melhor.
2: É.
1: Agora atrapalharam tudo. Vamos já.
2: Estragaram tudo, cara.
4: Olha, Giza, Caco, boa tarde.
2: Boa tarde
4: a todos aí do Mix Tudo. Eu tô assistindo de revezado. Às vezes com os amigos, às vezes sozinho. O importante é assistir e torcer.
1: Ah, muito bem. Ele tá conseguindo equilibrar a vida do passado com a vida do presente, né? Um pouco jovem, um pouco velho demais.
2: Eu acho que eu vou ser mais jovem se o Brasil for pra final. Aí eu vou... Aí não vai ter jeito.
1: Aí a gente vai ter que, né?
2: É,
1: dar um
2: lógico,
1: jeito,
2: né?
1: Tomar umas vitaminas.
2: Umas vitaminas boas.
1: Pra poder aguentar. Vamos de áudio.
2: Bora.
5: Oi, Giza. Oi, Caco.
2: Olá.
5: Eu sou o tipo de pessoa contra os antes.
1: Os antes?
5: É, tem muita gente que é anti-brasileiro, que é anti-Neymar, porque é contra tudo. Ah, porque o Neymar é péssimo. Ah, porque o Brasil é péssimo. Cara, tu é brasileiro.
1: É
5: isso. Tu vai torcer pra Argentina, pra França? Ah, não. Eu sou do lado que tem que defender nossa seleção, sim. Acreditar nele, sim. Mesmo que o futebol não é o melhor do mundo, mas é o nosso futebol, são os nossos meninos. Então, quando eu tô assistindo o jogo e alguém vem falar mal do Neymar, eu já... Não é que eu sou fã dele, não, jamais, porque ele realmente teve algumas falhas na carreira. Mas, cara, ele é o nosso 10, vamos valorizar o menino. Quando vem falar mal do Vini Júnior, o moleque tá brilhando demais.
1: Tá brilhando.
5: Então, eu sou contra anti. Eu acho que a gente tem que... O povo brasileiro é admirado pela torcida, pela energia. Então vamos mostrar nossa torcida e nossa energia torcendo pela nossa seleção.
2: Falou
1: Mostra
2: tudo.
1: Mostra sua força, Brasil. É gol atrás de gol. Ela, ó, pega essa mensagem, coloca no teu coração que segunda-feira o Brasil tá on.
2: O Brasil tá on.
1: A gente tem que acreditar. I believe,
2: claro,
1: no Brasil.
2: I believe. I believe também. Eu tô mais believando agora.
1: I believe. Do you believe us? Do you believe? Yes. Yes, yes. Yes. Muito
2: yes.
1: Bom. Essa é a nossa yes. Aqui a gente não trabalha com o IA. Aqui não tem espaço pra IA. Só tem espaço pra nossa
2: yes.
1: A nossa produtora. Gente, obrigada, viu? Todo mundo que colocou a gente na live, trocou ideia, riu. Viveu momentos nostálgicos, né? Saudade daquela época que a Copa era diferente. Nada, cada fase é uma fase, tudo é bom, o importante é a gente estar feliz, né? Segunda-feira tem mais jogo, só que amanhã, Caco, o que é que tem aqui no programa?
2: Amanhã é dia de Fire in the Rabo.
1: Amanhã é dia de relacionamento e, gente, vou dar um spoiler. Quando a gente pode, a gente dá um spoiler.
2: Pode.
1: Estão dizendo por aí que a pista tá salgada.
2: Tá salgada, mano.
1: Que o mapa da fome aumentou.
2: Ouvi relatos de que o bagulho, assim, já não rola nem uma beijoca.
1: Não, acabou.
2: É, o bagulho é só falação.
1: Conversante,
2: é,
1: a galera
2: tá
1: que só
2: errado, velho.
1: Tem um monte de papagaio. Tem uns fantasmas, tem uns love bomb. A galera,
2: que é love bomb?
1: Aquele que te dá todo o amor do mundo e desaparece antes mesmo de te olhar no olho.
2: Ah,
1: rapaz.
2: Não, você tá zoando.
1: É raro, mas
2: é o que pede
1: muito.
2: Pra seguir lá no Instagram e de repente você vai ver ele não seguir, não autorizou e não
1: do
2: aconteceu nada.
1: Do nada some, desaparece.
2: Mas o que, que acontece?
1: Os
2: ghosts. Fala que vem dormir em casa e da meia-noite manda a pessoa embora.
1: Você viu essa história?
2: Ah, pelo amor de Deus.
1: A nossa amiga Nath Barão, jornalista, contou esse relato de uma amiga. Amanhã vai ter muita história de amigo. Não, é amigo. Amanhã o que a gente vai ter de relato de amigo aqui não vai ser brincadeira. conte a sua história e comece dizendo: uma amiga minha, tá bom? Amanhã, 18 horas.
2: Eu ouvi a Nath Barão gritar.
1: Ê, Nath, hein? Como é que tá a pista? Então a gente vai falar sobre relacionamento amanhã e queremos relatos se a sua pizza tá salgada ou não. Até difícil falar.
2: A tua pizza pode até vir salgada, mas na pista não pode estar.
1: Como é que tá a tua pista? Conta
2: a pista
1: pra gente.
2: Tá bonita.
1: Amanhã, hein? 18 horas. Já segue aqui a gente nas redes sociais. A nossa pista tá de boa, inclusive tá interditada que a gente casou, mas segue lá, vai. O meu é giza.on, G-I-S-A.on. Só tem eu de online no Instagram, giza.on.
2: Ó, e a minha pista é facinho, cara. Você vai lá no Instagram, no TikTok, digita aí, arroba Caco Grandino, C-A-C-O Grandino, e cola com a gente também no nosso Instagram, né, Kelly?
1: Nossa, é o melhor, cara, é o melhor do Brasil, arroba Mix tudo na Mix. Até amanhã. 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
7: Olá, Mixers! Estamos de volta, hein? Luzes acesas, figurinos impecáveis e muita emoção no nosso Forró e Folia, chegando à sua 26ª edição, celebrando a arte das colírias meninas aqui no Parque da Pecuária, no bairro do Trapiche. Galera, cada apresentação é uma história contada através da dança, da música, da paixão pelo nosso São João. Esse é o momento. E a Mix FM acompanha tudo de perto, levando essa energia para toda Alagoas. Uma festa que valoriza a nossa identidade e enche de orgulho o povo nordestino. Quadrilhas de hoje: Tia Graça, Dona Maria, Fala, Mansa e Vixe Menina. 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Fica colada, a gente volta já em alto e bom som aqui na Mix, o melhor mix do Brasil.
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3: O clima é esse. Se você gosta de forró, um convite muito especial. Tradição, muita animação, o seu lugar é aqui, na 26ª edição do Forró e Folia, acontecendo no Parque da Pecuária, aqui no bairro do Trapiche, bastante amplo, bem arejado, super coberto se chover, reunindo as melhores quadrilhas juninas em um espetáculo emocionante. Hoje, grupo de acesso, é muito legal. A Mix FM faz a cobertura completa e convida você que está ouvindo a gente agora para viver essa experiência inesquecível. Traga toda a sua família, os amigos, venha celebrar a cultura nordestina em grande estilo. São João acontece aqui, é o Forró e Folia, um oferecimento de Romanel, MRV Equatorial, Origem Energia e Braskem. 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Fica na cola, em alto e bom som, no melhor mix do Brasil, que a gente volta já.
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0: dessas, foram três das mais pedidas por você no ano 2000. 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

0: situação frio, tá frio por aí, tá quente por aí, mas é o seguinte, passando desse assunto, eu tenho uma proposta irrecusável pra você. Bora fazer essa noite de quinta-feira melhor de todas? Primeiro, que daqui a pouquinho, às 8 da noite, vai rolar mais uma edição do Pede no Zap. Então é a chance de você colocar o teu som preferido, aquele que você adora ouvir aqui na Mix. Faz tempo que você não ouve essa música, que você gosta? Então já pede. Ah, um sucesso. Enfim, manda um zap pra mim no 11 983 408 mil. Nessa mensagem de voz, eu quero saber o teu nome, de onde você tá ouvindo a Mix e esse som pra gente ganhar noite de quinta-feira. Eu não sei se você sabe, mas todas as músicas que vão ao ar entre 8 e 9 da noite são as que chegam no zap da Mix. Então é oportunidade de colocar o teu som aqui. Bora ser feliz, porque música é tudo na vida. E claro que tem presente. Aproveitando que você vai mandar uma mensagem de voz, eu vou repetir o zap, tá? 11 983 408 mil. E por ele também manda o seu nome completo mais a hashtag Kit Mix. Eu tenho esse kit com copo e eco bag. Esse copo da Mix, quem vê você com ele vai querer. Então proteja, porque é muito da hora. E ainda tem essa eco bag. Bora levar? Nome completo mais hashtag Kit Mix. Então ó, faz o show, porque aqui é
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0: Deixa eu te falar, já tô pronto aqui pra mandar os abraços. Já tô pronto pra tocar tua música preferida. Contagem regressiva pro Pé de no Zap, começando daqui a pouquinho. Então dá tempo, sempre dá tempo. Manda uma mensagem de voz dizendo o teu nome, de onde você tá ouvindo a mix. E esse som bacana pra noite de quinta-feira pra gente rolar daqui a pouquinho? Manda ver. É no 11 983 408 mil. Que inclusive a Mayara Song, final do telefone 4034, mandou o nome completo, mas a hashtag Kit Mix levou esse kit com copy eco bag Mayara Song. Arigatô, parabéns, aguarde aí que a equipe da Mix vai entrar em contato contigo.
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0: Deixa eu te falar, a impressão eu acredito que não seja só minha, tá? Mas a Adele, minha gente, anda meio afastada dos palcos, né? Faz um tempinho, né? A Adele, como de costume, lança um disco e depois ela faz uma pausa na carreira, né? Vai gastar um pouquinho do dinheiro que ganhou, certo ela. Mas, de acordo com as informações do jornal britânico The Sun, a Adele tá se preparando para retornar à música. Isso porque ela foi vista nos últimos dias entrando em um famoso estúdio em Londres, na Inglaterra. Deixa eu lembrar que o último disco da Adele foi o 30, lançado em 2021. 5 aninhos, já sem nada, hein? Ó, esse álbum trouxe o sucesso Easy Me, que você ouve aqui na Mix, e depois desse disco, ela não lançou mais nenhum trabalho inédito e anunciou que faria uma nova pausa da carreira. Deixa ela gastar o dinheiro, deixe ela. Bom, enquanto a Adele não confirma o retorno dela à música, nós aqui da Mix estamos com as parabólicas ligadas e qualquer novidade a gente vai te contar. E tem mais outras notícias no radiomixfm.com.br. Vai lá.
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7: Estamos de volta, e atenção que tem muita emoção no ar, Renata e a galera que tá colada aqui no melhor mix do Brasil, a emoção nordestina, o brilho das bandeirinhas, o som da sanfona, a força, gente, da tradição estão presentes no 26º ano aqui, a 26ª edição do Forró e Folia, o Parque da Pecuária esse ano se transformando naquele verdadeiro palco de emoções e uma grande parceria com a Lical, que é a Liga das Quadrilhas de Alagoas também, onde cada quadrilha leva o público um espetáculo único e a Mix FM acompanha tudo bem de pertinho, compartilhando os melhores momentos dessa grande celebração cultural. E eu tô aqui fazendo esse super convite. Vem pra cá, é o Nordeste mostrando a sua beleza, sua história, sua paixão pelo São João. Quadrilha se apresentando hoje. Dia Graça, Dona Maria, Fala Mansa e Vixe Menina. 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A gente volta já com o melhor mix do Brasil.
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7: Boa noite, Marcos, boa noite, mixers em alto e bom som. Alagoas está em festa nesse clima junino, esse cheirinho de milho no ar, essa chuvazinha gostosa. Nada melhor do que comer uma comida, né, desse momento junino, quentinha, um milho bem quentinho, ou uma canjiquinha. E o Forró e Folia chega à sua 26ª edição, valorizando sempre os artistas, dançarinos, a cultura popular que encanta o Brasil inteiro, gente. E aqui no Pacto da Pecuária, esse ano, no bairro do Trapiche, é onde está sendo realizado. Acompanhe tudo, as apresentações que são demais, registrando cada emoção desse grande evento, dessa grande festa junina. É tradição, é talento, é orgulho alagoando, reunindo em um só lugar. Viva o São João, viva a nossa cultura e a Mix marcando presença. Quadrilhas de hoje, já se apresentou Tia Graça, vem aí Dona Maria, Fala Mansa e Vixe Menina. Esse é o grupo de acesso, não esquece não. 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A gente volta já com o melhor mix do Brasil.
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0: Boa noite, família. Sim, você faz parte da família. Você é o melhor ouvinte do Brasil. Não tem pra ninguém, não. O gosto musical é show de bola, tanto que esse programa, além de audiência essa hora, é o Pede no Zap. Todas as músicas que a gente vai ouvir a partir desse momento são as que chegam no nosso zap, que é o 11 983 408 mil. Abusa muito desse microfoninho aí do zap. E nessa mensagem de voz eu quero ouvir o teu nome, de onde você está ouvindo a Mix nesse Brasil grande de meu Deus, e essa música, né? Amanhã é sexta-feira, gente, então já vamos comemorar na noite de quinta, pedindo um som legal. Faz o show.
10: Boa noite, Rádio Mix. Boa. Aqui é o Santiago de Bom Jesus dos Perdões, São Paulo. E tô ligadinho na Mix, hein?
0: Opa.
10: Por gentileza, meu amigo, toca pra nós aí, Chimarrutz, do lado de cá. Desejo a vocês da rádio aí, a todos os ouvintes, um forte abraço.
0: Ô, meu amigo, pra já.
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1: É assim que funciona, manda uma mensagem pra cá no 11 983 408 mil. Faz o show, faz como a Eduarda, ela tá em São Leopoldo, no Rio Grande do Sul, tá ouvindo a Mix. O Jefferson Júlio já tá na Zona Leste de São José dos Campos. O Carlos tá em Londrina, no Paraná. E tu? De onde você tá ouvindo a Mix? Tá trabalhando agora, tá em casa, chegando em casa, tá no carro me dando uma carona. Obrigado a todos os motoristas por aplicativo no Brasil. Obrigado pela carona que vocês dão e os taxistas também. Bora então? Quem faz o show?
2: Olá, boa noite, Rádio Mix. Aqui é o Gênesis Lima, da cidade de Mauá. Gostaria de ouvir o som da Britney Spears.
1: Receba!

0: de São Paulo, tá chegando em casa, só que antes de chegar ele mandou um zap aqui pra Mix no 11 983 408 mil, pedindo esse som do Creed que é paulado, hein? With arms wide open,
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0: Agora é você que faz o show, aliás, abração pro Samuel de Sara, Santa Catarina. Naldo Mota, motorista por aplicativo em Santarém, no Pará, tá na rodagem, né, meu querido? 5 estrelas pra você e pra todos os motoristas por aplicativo e taxistas do Brasil. O Luiz e a Thelma acabaram de voltar da Espanha, moram em Jundiaí, ou seja... Eles aterrissaram aqui no Brasil, chegaram de viagem e já pediram um Sona Mix. Valeu, casal querido. Espero que vocês tenham aproveitado muito. E você, me fala de onde vamos ouvir o quê?
2: Galera da Mix, boa noite, tudo bem? Tudo? Meu nome é Anderson, São Paulo. Eu pedi uma música do Detonauta. Valeu.

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1: Mix, agora são 8h29. Em breve a mais nova casada do pedaço, Taylor Swift. Sim, vai casar agora na primeira semana de julho. E vai casar no Madison Square Garden, no meio de Nova York. Pode ir muito essa mulher. Eu queria ir nesse casamento. Queria. Bom, eu quero que você mande sua música e você quer que eu toque. Então já manda uma mensagem de voz aqui pro Zap da Mix. É o 11 98340 8000. Nessa mensagem de voz, não esqueça de falar o teu nome, tá? É claro, a sua música preferida e de onde você tá ouvindo a Mix.
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3: A pergunta é essa: onde acontece a festa? Alô, Mixers, boa noite. Valeu, Renata. A Mix FM está aqui junto com você na cobertura especial da 26ª edição do Forró e Folia, diretamente do Parque da Pecuária do bairro do Trapiche. Um evento reunindo brilho, criatividade, cultura, muita emoção, através das quadrilhas juninas, da Narie, Alavantu. E cada apresentação é uma verdadeira obra de arte, viu? Sintonize nessa energia, acompanhe a nossa cobertura e venha celebrar uma das festas mais lindas do nosso Nordeste, que é esse momento junino, e ainda mais o forró e folia, viu? Demais! Quadrilhas de hoje, que é esse quadrilha de acesso, essa competição hoje, que é de acesso, amanhã, sexta-feira, vai ser a grande final e a valorização e o resgate das tradições juninas de Alagoas. 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E um apoio cultural, Governo de Alagoas e Assembleia Legislativa de Alagoas, a Mix volta já, em alto e bom som, o melhor Mix do Brasil!
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2: E vamos direto para o Forró e Folia. Fala, Geleia.
3: Forró e Folia aqui no Parque da Pecuária, Mix marcando presença. Eduardo Cavalo está aqui com a gente, que é o nosso gerente de programação da TV Gazeta. Eduardo, amanhã vai ser a grande final, né, meu querido? Boa noite.
6: Boa noite, Alé, boa noite. É isso aí, grande final, dia grande, tão esperado, né, para todos eles. É, hoje acontecendo a final lá em Geraldo Ponciano, uma etapa interior, que é muito importante, foi muito importante para a gente, essa etapa do interior. É, e amanhã, aí sim, ó, amigo, ó. Santa Fé, Dona Dadá, Amanhecer no Sertão, A Fazendinha e Luar do Sertão.
7: Então, galera, cheguei cedo.
6: As cinco maiores do estado. Vamos lá, cheguei cedo.
3: É forró, é folia, alegria, alegria. E a Mix marcando presença em alto e bom som. 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E aí, ó, você continua ouvindo sempre colado no melhor Mix do Brasil.
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0: Agora são 8h33, tem tempo ainda da gente tocar tua música. Manda ver aqui no zap da Mix, no 11 983 408 1000. Uma mensagem de voz, assim ó, por exemplo.
2: Boa noite, Mix, eu gostaria de ouvir Michael Jackson, oh. Smoke Criminal.
0: O ouvinte da Mix brilha demais, né? Fala aí, ó.
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0: são 8h43. Olivia Dean com Man I Need no melhor mix do Brasil.
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0: 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Todas as músicas que a gente tá curtindo são as que chegam aqui no 11 983 408 mil. Pronto, agora que vocês já tem esse número aí, manda rapidinho uma mensagem de voz pra colocar o teu som aqui na programação do Melhor Mix do Brasil. Um abração pro Fernando, tá em BH, Belo Horizonte. O Marcos tá em Santarém, no Pará. Josias de Azevedo tá em Londrina, Paraná. Ó, até rimou. Fabiana de São Paulo fez aniversário de casamento. Obrigado por compartilhar, Fabiana. Vida longa a vocês e felicidades, tá bom?
2: Fala, galera. E aí? É o Marcos Souza, de Maringá, no Paraná. Eu quero ouvir Chay Brown Jr. tão aí na atividade. Melhor Mix do Brasil.
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0: chegar, viu?
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0: Aliás, se eu fosse você, já ia adiantando, né, o seu áudio pra amanhã, sextou, né? Que música é a cara do final de semana pra gente rolar? Manda aí no teu nome, junto com a cidade de onde você está ouvindo a Mix, e o nome do som pro 11 983 408 mil. Aqui você brilha.
2: Fala, galera da Mix.
0: E aí?
2: Aqui é o Thiago falando de Boston, nos Estados Unidos. Uou! Toca pra gente Mr. Brightside do The Killers.
0: Agora.
2: Valeu, um abraço a todos e vai Brasil!
1: Vai Brasil! 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

0: 9 horas.
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0: Fazendo um check-out no programa de hoje. Pink, Just Give Me a Reason. E amanhã, 8 da noite, estaremos aqui. Então já aproveita e já manda o áudio. Beleza? Sextou, minha gente. Não se atrase. Eu não vou atrasar, não, hein?
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0: está no ar a Voz do Brasil. As notícias do governo federal que movimentaram o país no dia de hoje.
1: Boa noite.
2: Boa noite para você que nos acompanha em todo o país.
1: Quinta-feira, 25 de junho de 2026.
2: Vamos ao destaque do dia, soberania no campo.
1: O governo do Brasil anuncia a retomada das obras da unidade de fertilizantes nitrogenados 3, na cidade de Três Lagoas, em Mato Grosso do Sul.
2: Serão investidos mais de 5 bilhões de reais com o apoio do novo PAC. E a nova fábrica terá capacidade de produzir 16% da demanda nacional por ureia.
1: Presidente Lula destaca que a produção de fertilizantes garante a blindagem do país em relação à subida de preços internacionais.
3: Preços absurdos de fertilizante que poderiam ser produzidos no Brasil, que aumenta a cada guerra que alguém quer dar no outro lá fora. E o pobre brasileiro paga o preço dessa guerra.
2: E ainda em Mato Grosso do Sul, o presidente entrega a titulação de terras para 1.390 famílias assentadas da reforma agrária.
1: Elas produzem leite, grãos, frutas e hortaliças e criam pequenos animais.
2: Com a titulação, produtores poderão acessar políticas públicas de crédito e assistência rural.
1: E você vai ouvir também oportunidades de negócios para empresários brasileiros.
2: Com a entrada em vigor de novas tarifas na União Europeia por causa do acordo com o Mercosul, o governo do Brasil quer aumentar exportações, inclusive de pequenas e médias empresas.
1: E nós conversaremos sobre isso com o Laudemir Miller, presidente da Apex Brasil, agência brasileira de promoção de exportações.
2: Hoje, na apresentação da Voz do Brasil, Mariana Jungmann e Luciano Seixas.
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2: Três aeroportos de Mato Grosso do Sul estão agora mais modernos, com capacidade ampliada e com mais conforto para os passageiros.
1: O presidente Lula esteve hoje em uma série de eventos no estado e participou agora há pouco da entrega da primeira fase das obras do aeroporto de Ponta Porã e também dos terminais de Campo Grande e Corumbá.
2: A repórter Graziele Bezerra está com a gente aqui no estúdio e tem mais informações sobre isso. Boa noite, Graziele.
4: Boa noite para você também, Luciano. Boa noite para Mariana e boa noite para o ouvinte da Voz do Brasil. Esses terminais de Campo Grande, Corumbá e Ponta Porã foram modernizados e ampliados com recursos do novo PAC. Essas obras estão no pacote de investimentos de 4 bilhões e meio de reais que a concessionária Aena está fazendo em 11 terminais, inclusive em aeroportos também